0: Muito bem, meus amores, esse é o nosso Tocando Corações, fechando mais uma super sequência. Está na hora do nosso intervalo, é rapidinho. Tocando Corações volta já já com muito mais.
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2: Ser feliz é ter sintonia com a esperança. De volta por aqui com o nosso Tocando Corações, que segue com muito carinho. Nossas plataformas digitais liberadas para você participar. Sou Denise Fernandes. Essa é a nossa programação Tocando Corações. Para você, chegando mais uma sequência musical com muito carinho. Uma excelente noite.

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Creia no Senhor. Esse é o nosso Tocando Corações, a programação da família preparada com muito carinho. Eu, Denise Fernandes, de segunda a sexta, te fazendo companhia com as mais românticas. Chegando mais uma sequência com carinho. Ótima noite!

0: Muito bem, amores, esse é o nosso Tocando Corações. E com essa sequência linda, fico por aqui, finalizando a nossa programação. Desejando para você e sua família uma excelente noite na doce presença do Senhor. Um forte abraço, beijo no seu lindo coração. Fiquem com Deus, tchau, tchau.
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1: Olá, tudo bem com você? Tudo certinho, tudo tranquilo por aí? Tô chegando com o nosso Hora da Vitória, uma ótima sexta-feira pra você. Sextou, né, gente? Já com aquele cheirinho de fim de semana no ar. Pois é. Sexta-feira, hoje dia 7 de agosto de 2026, comemoramos hoje o Dia Nacional do Documentário Brasileiro, também o aniversário do estado do Rio Grande do Norte. Parabéns, povo potiguar! É isso aí, gente! Mais uma Hora da Vitória começando. Trago André e Felipe pra cantar pra gente. Recomeçar! A Hora da Vitória tá apenas no comecinho.
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0: Vitória cantou pra gente, gratidão. E assim, ó, vamos fechando por aqui o nosso primeiro bloco. Também passou por aqui cantando pra gente André e Felipe Recomeçar, abrindo muito bem o nosso programa de hoje. Leila Azevedo, Aviva-me! E a gente vai fechando por aqui esse primeiro bloco. Vamos pro nosso intervalo, pros nossos apoiadores, e eu volto já.
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4: Momento de reflexão.
5: Olha, um senhor já idoso levou um relógio de parede numa oficina para consertar. Então, o artesão percebeu que o relógio estava bem torto. A corda solta. Então ele abriu o relógio, limpou cada pecinha, colocou tudo no lugar, ajustou a corda e entregou aquele senhor. Aí ele disse: olha, agora tá andando direitinho. O dono do relógio então perguntou: mas o que era, senhor? Ele disse: ele não aguentou o peso das horas e teve medo de continuar. E brincou. Assim também somos nós. Nós muitas vezes não aguentamos o peso do passado e temos medo, muito medo, de seguir em frente. Então, a mesma coisa aconteceu com seu relógio. Ele não aguentou o peso das horas, trabalhou demais, andou demais e agora teve medo de continuar. Gente, essa historinha é simples, mas muito objetiva. Quantas vezes nós nos sentimos cansados, com o peso das responsabilidades, com o peso do tempo, e chega um determinado momento que temos medo de seguir em frente. Isso é a mais pura verdade. Quantas vezes temos medo de seguir em frente, temos medo de continuar a nossa vida, o nosso itinerário? Porque muitas coisas nos fizeram mal. Nós passamos por muita coisa na vida. Então, o medo chega, a insegurança chega, não tem jeito. Mas o que esse artesão nos ensina é que sempre tem um jeito de ajustar a corda, de limpar as peças e de continuar. Todos nós somos relógios que caminha, que anda, muitas vezes cansados, muitas vezes animados com as horas, com o tempo que passa, mas estamos caminhando. Então, o que eu te digo hoje é muito simples, sabe? independente da situação. Caminhe, ande, desprenda do passado e eu não digo para você esquecer o passado, porque muita coisa que passa pela vida da gente é difícil para a gente esquecer, mas pelo menos que possamos nos desprender do passado, de tudo aquilo que traz algo de ruim para a gente.

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3: Voltamos com o nosso Hora da Vitória. E aí, como é que você tá? Tá tudo bem? Tudo tranquilo? Tudo certinho por aí? Maravilha! Quero aqui te agradecer. Olha, muito obrigado, obrigado sempre pelo teu carinho, pela tua audiência e pela tua amizade também. Tudo de bom pra você hoje sempre, pra você que tá de aniversário hoje, meus parabéns, muitas felicidades, muitos anos de vida. Desejo que o nosso Papai do Céu te cubra sempre com muita paz, com muito amor e, é claro, com muita saúde também. Tudo de bom pra você é o que eu te desejo de todo o coração. Vamos agora com o nosso Salmo Diário.
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6: Salmos 134. Louvem a Deus todos vocês servos do Senhor, que durante as noites servem na casa de Deus, ergam as mãos em santidade e louvem a Deus, que o Senhor, aquele que fez o céu e a terra, abençoe você desde Sião.

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6: Voltamos com o nosso Hora da Vitória e chegou aquele momento todo especial de cantar, de louvar com os louvores do passado que se fazem presentes e muito presentes em nossas vidas. Como sempre, trago para você uma seleção toda especial daqueles louvores que você sempre ouve por aí. Você sempre ouvia, na verdade, né? Louvores que você sempre ouvia na rádio, que você sempre ouvia na rua. Hoje você praticamente não ouve mais. Mas te convido a participar, a pedir o teu louvor por aqui, tá? Fique à vontade. Gerson Rufino abre a nossa seleção de lembranças cantando Além da Meditação.

0: pra gente.
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0: Pra você sorrir. Também passou por aqui cantando pra gente Kemily Santos, fica tranquilo. Gerson Rufino, Além da Medicina, e essa foi a nossa seleção de lembranças de hoje. Vamos para um breve intervalo, gente, eu volto já, me espera, vai embora não.
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1: Agora no Hora da Vitória. Vitória, momento da palavra. Mateus capítulo 3. João dá testemunho de Cristo. Eu vos batizo com água para o arrependimento, mas aquele que vem depois de mim é mais poderoso do que eu, cujas sandálias não sou digno de levar. Ele vos batizará com o Espírito Santo e com fogo. A sua pá ele a tem na mão e limpará completamente a sua eira. Recolherá seu trigo no celeiro, mas queimará a palha em fogo inextinguível.
3: Então João dá testemunho de Jesus. Ele fala realmente a que veio. Ele diz que aquele que virá tem consigo a pá, onde juntará o trigo e queimará a palha em fogo inextinguível. João dá testemunho, ele fala de Jesus, ele dá mais detalhes, porque ele sabe que Jesus, ele vai aparecer. E junto com Jesus, muitas pessoas, muitas desavenças virão com ele, porque Jesus vai mexer na posição de muitos privilegiados. Ele diz que Jesus, ele vai chegar para fazer realmente a justiça que precisa ser feita. Então, João, ele fala muito de Jesus. E ele tem a coragem de dizer, ele traz a pá, colherá o trigo e queimará a palha no fogo inextinguível, porque ele sabe que Jesus vai enfrentar muitas dificuldades em sua missão.

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4: O versículo de hoje é tirado do livro de Marcos, capítulo 12, versículo 30. Vem dizer assim, ó. Disse Jesus: ame o Senhor, o teu Deus, de toda a tua alma, de todo o teu coração, de todo o teu entendimento e de todas as tuas forças. Esse é o mandamento de Jesus para com o amor de Deus. Ele deixa bem claro que, acima de tudo, devemos ter esse amor por Deus, porque é Ele que nos faz levantar toda manhã, é Ele que nos dá sempre o alimento, o sustento, os dons. Então, Jesus vem hoje nos mostrar o amor que devemos ter pelo nosso Deus.
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5: No nosso momento de intercessão, hoje Tiago nos ensinou no versículo do dia que devemos sempre pedir a Deus a sabedoria, mas não a sabedoria que provém da esperteza de obter vantagens, não, a sabedoria de Deus, a sabedoria que só Ele tem para nos oferecer. Vamos pedir então a Deus que nos dê esse dom da sabedoria, que possamos sempre ter ao nosso alcance a sabedoria. Peço também pela tua necessidade, por aquilo que você está passando hoje, que só você e Deus sabem. Peça com muita fé e peça em nome de Jesus. Vamos de música? Vanilda Bordieri canta pra gente É Inexplicável.

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Tu és o nosso Salvador, o nosso Redentor. Os dias são difíceis, mas nós cremos que a Tua graça está sobre nós e nunca nos desamparará.

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6: Voltamos com o nosso Hora da Vitória e eu quero aqui te agradecer mais uma vez. Olha, muito obrigado, obrigado sempre pelo teu carinho, pela tua amizade, pela tua audiência, onde quer que você esteja, com quem quer que esteja. Tudo de bom para você. Deus abençoe hoje e sempre. É sempre bom poder contar com você. É sempre bom ter você com a gente. Participe, peça por aqui o teu louvor. Fique à vontade, vai ser muito bom te atender por aqui, tá? Vamos trazendo para você a nossa última sequência de hoje. Quem chega e canta é Regis Danese, Desertos.
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Israel Salazar cantou pra gente Eu Te Entrego Meu Dia. E assim, ó, nós vamos fechando por aqui o nosso Hora da Vitória de hoje, agradecendo ao nosso Papai do Céu por mais um dia de trabalho, pelo dom da vida, da comunicação e da alegria. E a você, meu muito obrigado, obrigado sempre pelo teu carinho, pela tua audiência e pela tua amizade também. Forte abraço para você. Fica com Deus, porque com Ele nós iremos e sem Ele nada, absolutamente nada seremos. Vou deixando para você a minha última de hoje. Quem chega e canta são eles, Júnior e Matheus. Esse Deus é assim. Tchau, tchau.

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0: para quem quiser saber o endereço de Deus. Porque às vezes o desespero é tão profundo que você precisa falar com Deus pessoalmente. É vontade de chegar a Deus, qual que é a rua que o senhor tá? Fala a rua e o número que eu vou para aí.
1: Vou correndo.
0: Vamos correndo. Vamos junto para lá?
2: Bora, bora.

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2: Jorge, essa música eu escrevi

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O Senhor é o meu pastor e de nada eu terei falta, viu? Deitar-me faz em verdes pastos. Guia mansamente em águas tranquilas, refrigera minha alma. Guia-me pelas veredas da justiça, por amor do seu nome. Ainda que eu andasse pelo vale da sombra da morte, não temeria mal algum, porque tu estás comigo e a tua vara e o teu cajado me consolam. Preparas uma mesa diante da minha presença dos meus inimigos. Unge a minha cabeça com óleo, meu cálice transborda. Certamente a bondade de Deus e a misericórdia me seguirão todos os dias da minha vida, e habitarei na casa do Senhor por longos dias. Querido, querida, nessa sexta-feira abençoada, lembre-se que a bondade de Deus e a sua misericórdia está te acompanhando, está te seguindo. Então, somente a Deus e somente nele confiaremos. Somente a Deus, que tem a sua bondade e a sua mão estendida, devemos confiar. Meu irmão, porque no momento de tribulação, no momento de tristeza, no momento de grande peleja, viu, filhinha, quem está com você é o próprio Jesus. Então não fique olhando para quem disse ou para quem falou. A tua confiança tem que estar no Criador. A tua confiança tem que estar em Deus. Porque somente Ele é que te livra. Somente Ele é que te guia. Que por mais que você ande por grandes veredas, por mais que você ande por grandes lutas, é o único que não te abandona, porque o homem, a tendência do homem é falho. É para entristecer, muitas vezes para desanimar, muitas vezes, sabe para quê? Para te acusar. Então Deus é o único e verdadeiro, que jamais, mesmo na tua pequena fé, mesmo nos teus pecados, Deus é o único verdadeiro e fiel, e é Ele que tem te ajudado, não importa qual cidade que você está ouvindo esse programa, aonde essa voz estiver chegando, se Deus te fez ouvir essa programação, tem um porquê. Tem um porquê de você estar sintonizado aqui nesse programa. Tem um porquê de você estar conectado aqui nessa rede de rádio. Deus não te fez ouvir aqui à toa. Até porque você não é um à toa para Deus. Pelo contrário, você é vaso de honra. Vasos de barro, mas de honra na presença do Deus Altíssimo. Talvez, ó, você tenha andado por grandes veredas, né? Tem procurado novos caminhos. Mas você vai dizer assim: o Senhor é o meu pastor, viu? E de nada eu terei falta. De nada eu vou ter falta, porque a confiança minha está em Deus. E certamente as águas que Deus, meu irmão, quer te guiar, as águas que Deus quer te levar, são águas tranquilas. Não são de agitação. Sabe que a palavra de Deus, você que está ouvindo o programa, a palavra do Senhor para a nossa vida, meu irmão, tem gente que está ouvindo esse programa, que está recebendo esse programa, que precisa confiar mais. Deixar de ouvir disse e me disse, deixar todo tipo de conversa torta, torpe do lado. Tem que começar a confiar em Deus, saber que está de pé, só está vivo. Porque Deus é que permite estar de pé e estar vivo. Deve confiar mais.
Devo buscar mais e confiar em Deus. E assim, o Senhor é o meu pastor. E se Ele é meu pastor, de nada eu vou ter falta nessa terra. Porque, ó, mesmo andando por grandes vales, tem gente que está andando assim. Tem gente que está dormindo à noite. E quando vai dormir à noite, não sabe se acorda no outro dia, preocupado. A preocupação se vai morrer. A preocupação se vai ser deportado. Confia no Deus que você está servindo. Porque uma coisa é você confiar no patrão. Uma coisa é você confiar no teu dinheiro, nos parentes, nas amizades. Você precisa confiar mais em Deus. Porque o bom pastor, ele está no barco, não é para deixar você naufragar nem se afogar, não. Ele está no barco, é para te guiar mansamente em águas tranquilas. É para refrigerar a tua alma no dia que você estiver em angústia. E é tão fiel que ainda vai preparar aí uma mesa diante dos teus adversários. Porque agradamos a Deus quando nós passamos a confiar nele. Agradamos a Deus quando nós passamos a acreditar e confiar no Deus que nós servimos. Deus é espírito, não é um pedaço de madeira. Não é um carnal, nós devemos confiar e a misericórdia dele é que é grande, é tremenda. Então esse programa tem sido porta para falar, Deus tem me usado a falar para milhares e milhares. Nessa madrugada eu recebi mensagem, gente está ouvindo os programas nas ilhas. Distante, eu estou nas outras nações. Porque o programa também passa em outros horários e eu, meu irmão, sou apenas um instrumento. Eu sou apenas um instrumento onde Deus tem me usado para milhares. Porque a fé, ela vem pelo ouvir. E ouvir o quê, pastor? A palavra de Deus. Você precisa confiar mais. Você precisa colocar mais a tua vida, viu? Confiar mais no Deus que você está servindo. A tua fé está pequena. O Senhor Jesus disse, ó, se tu tiver fé do tamanho do grão de mostarda, meu irmão, é pequena, grão de mostarda. Ele fez essa comparação. Que para nós, o grão de mostarda é muito pequeno, mas se nós tiver essa fé, a pequena fé, Deus faz o mover. Está faltando para você muitas vezes aí essa fé. É o pedido de perdão a Deus, é dizer, eu sou pecadora. Eu sou pequena na tua presença. Mas que se cumpra, meu Deus, a tua palavra sobre a minha vida e sobre os meus da minha casa. Porque a porta que nós estamos batendo, meu irmão, nesse grande propósito, dessa sexta-feira forte. Nessa sexta-feira forte, legiões de demônios vão cair por terra. Legiões do maligno vão cair por terra. Aí tá na hora de começar a fazer, sabe o quê? Buscar, meu irmão. Começa a buscar a presença aí para tua casa, viu? Começa a buscar a presença aí para o teu lar. Começa a buscar a presença aí no teu trabalho. Começa a buscar a presença aí, ó, no meio do teu serviço. Porque grande é Deus e a sua misericórdia dura para sempre. Eu sou seu irmão em Cristo, pastor Sebastião Nunes, eu tenho mais de 15 anos de vida espiritual, meu irmão. Sou pastor de Monte Propósito a Deus. Deus me trouxe, me colocou no teu caminho para me te ajudar, não para ficar aqui badernando, não, mandando alô.
Não é pra mim ficar aí rádio passando 24 horas música de YouTube desses cantores que cobram 150 mil, 200 mil pra fazer uma canção dentro da igreja. Deus me separou pra sua obra. E foi ungido e separado. É para me profetizar sobre a tua vida. Para me profetizar sobre esta causa. E é por isso que ele te fez conhecer esse programa. Porque enquanto há um fogo de vida, a esperança, talvez você está aí, ó, preocupado. Ô Deus, eu estou trabalhando aqui, estou com problema de saúde. Eu estou fazendo os afazeres aqui, será que ainda vou ser feliz no amor? Será que a minha idade ainda vai permitir? Será que eu vou conseguir ver minha mãe? Será que isso vai acontecer, meu irmão? Apenas confia no Deus que você está servindo, está na hora de confiar mais. Está na hora de confiar mais porque, ó, se você acha que comer uma comida boa, presta atenção, se você acha que ganhar um dinheiro, você acha que comprar isso, comprar aquilo, nada disso é comparado ao amor de Deus sobre a vida do ser humano. Nada que você vive na terra de bom é comparado ao reino. Porque lá não entra choro, lá não entra ladrão, lá não entra feiticeiro. No reino lá ninguém morrerá, é vida eterna. E quando nós falamos de eternidade, tem muita gente que se esquece de pregar isso dentro das igrejas, irmão. Dentro das igrejas já não se prega mais sobre eternidade, já se prega o evangelho do voto, o evangelho do... sacrifica tanto, sacrifica aquilo. Não se prega mais o evangelho do arrependimento, da renúncia. Quando se traz uma mensagem, tem um seguida de um voto, de um negócio que troca com Deus. O maior sacrifício já foi feito na cruz do Calvário. E não haverá outro sacrifício maior do que esse. Qual é a porta que você está batendo, hein, meu irmão? Você que está ouvindo esse programa hoje. Qual é o pedido que você está apresentando a Deus hoje dessa sexta-feira? Porque maior do que essa enfermidade é de Deus. O Senhor diz assim: eu enxugarei todas as lágrimas. E ele está na casa, viu? Tem gente que está ouvindo esse programa com volume topado. Volume do rádio está topado em casa. E Deus diz assim, ó, é tempo de buscar, é tempo de buscar, não é tempo somente de ficar ouvindo, não, é tempo de buscar, não seja somente ouvinte, mas praticante da palavra. Tem gente que acha que o propósito, meu irmão, tô é o ano inteiro, entra ano e sai ano. Não é só 90 dias, não. É o ano todo. É por isso que Deus me colocou no teu caminho para me te ajudar. Vamos olhar para frente, para de olhar para trás. Viu? Para de olhar para trás, vamos olhar para frente, porque tem coisa boa. Tem algo bom a ser vivido. Ah, fulano me feriu, me roubou, me fez isso, me fez aquilo. Deixa isso tudo para trás, começa a buscar, porque Deus é quem tem para te dar, e muito. Muito mesmo. Porque enquanto você ficar nessa, ó. Vou contar um segredinho para você que tá me ouvindo, vamos. Aumenta aí o volume. Aumenta aí o volume, você que tá ouvindo agora. Vou contar um segredinho para você aqui, ó. Sabe o que é que não chega as coisas boas, mas muita coisa boa para a tua vida? É porque no teu coração está plantada a semente do ódio, a semente do perdão, ainda não aconteceu. Ela não foi ainda germinada e o perdão nesse coração. Você precisa perdoar essas pessoas, deixar tudo para trás.
Você está vivendo ontem? Você está vivendo agora? Você não está ouvindo hoje? Pois é, está vivendo hoje. Você está vivendo ontem? Então o que te impede de chegar? Vou contar esse segredinho para você. Pega isso aqui, ó. Enquanto você estiver com essa mágoa, guardando o que fizeram com você, a tua vida não vai andar, Deus não vai te entregar, enquanto você não tirar isso do teu coração. Enquanto você não tirar isso do teu coração, as bênçãos não chegam. Agora, a partir do momento que você deixar tudo, a pastor, deixa! O apóstolo Pedro falou para o Senhor Jesus, em Israel, disse, Senhor, até quantas vezes eu tenho que perdoar meu irmão? Ele disse, não é só 7, mas 70 vezes 7, isso é o dia. Olha o que o Senhor Jesus está dizendo hoje. O Senhor está dizendo, ó, tira tudo isso aí, ó, deixa comigo. Deixa comigo. Deixa esse povo comigo, deixa tudo comigo. Vamos viver o novo, porque eu tenho para dar. Porque eu tenho para dar, Deus diz que levanta até ímpio para servir ali, ajudar a quem serve a ele. É tempo de perdoar essas pessoas, dizer, Deus, o senhor é que tem para me dar. O diabo tentou passar rasteira, mas Deus é que tem para me dar, o senhor é que tem para me dar, deixa o passado para o passado. Porque enquanto você estiver olhando aí, você está aí, ó, está preso, Deus tem para te dar, ele só vai te entregar quando você liberar o perdão, só vai te entregar quando você deixar o passado para o passado, aí você vai passar a viver o novo, faça o teste, a partir de hoje, ah pastor, então eu vou buscar em Deus então bora,

levantado pelo próprio Deus. E quem é o homem diante de Deus, propor a mão de Deus, sacou a dele, hã? No dia que você parar, e antes de estender a mão, fazer qualquer coisa para as pessoas, por que que você não pergunta para o próprio Deus? Deixa de perguntar para o homem. Por que que você não pergunta para o próprio Deus? Aí fica perguntando para um e para outro. É por isso que tua vida está amarrada. Para de colocar a mão onde Deus não mandou. A pastora é conhecida, é pai, seja quem for. Tu salva alguém? Tem pessoas que estão sendo tratada pelo próprio Deus, você está lá. No nome de Jesus, essa legião maligna é uma legião de demônio que vai cair. Porque não adianta, meu irmão, ter galpão. Estou dentro de um galpão aqui agora. Estou dentro de um galpão. Não adianta ter o galpão se a presença de Deus não estiver no galpão. Você está entendendo? Não adianta ter sonhar alto se Deus não estiver com você na embarcação, meu irmão. Você vai naufragar, viu? Você vai naufragar. E o que está faltando então, profeta? Está faltando, sabe o que? A presença. Vamos buscar? Está faltando é a presença. E no nome de Jesus, é Ele que se faz presente essa programação. Essa rede de rádio é a porta de Deus na terra. Porta de Deus na terra. É Deus por ir na terra. E Ele vai te abençoar. O Senhor está dizendo assim, ó, a minha misericórdia é grande. Eita glória. A minha misericórdia é grande. E é mesmo. A misericórdia do Senhor é tão grande. E Deus tem sido tão generoso. Deus tem sido tão generoso. Né? Deus tem sido tão bom e generoso para com todos, inclusive comigo. Meu irmão, tem recebido tantas vitórias, tantas bênçãos da parte de Deus, que é incontável o que eu tenho recebido do Senhor. É vitória incontável, não dá nem para contar o que Deus já tem feito na minha própria vida e na vida daqueles que tem ouvido e colocado em prática o que o Senhor deseja. Eu vou orar por tuas finanças, viu, homem? Você entendeu, né? Quando você for fazer algo para alguém, pastor, é minha irmã, não faça sem Deus autorizar. É minha tia, é minha avó, não faça sem Deus autorizar. Não faça, meu irmão, não faça, porque uma coisa é o que você deseja. Deus não age no sentimento, não, meu irmão. Quem faz isso é o ser humano. Você quer um exemplo? Eu vou te dar. Quando você vê alguma situação, alguma, por exemplo, alguém foi morto, foi assassinado, alguém foi não sei o quê, você vê alguma tragédia, alguma coisa, alguém está em uma enfermidade ali, aquilo ali te comove. É porque tu tem sentimento. Estou dando exemplo. Exemplo. Entenda. Deus é um grande juiz. Eita glória, viu? Aqui, ó, o Senhor vai bater o martelo da justiça. Aqui, ó, o Senhor me mostra um juiz, me mostra o tribunal. Deus vai bater o martelo da justiça em prol da tua causa. Vai você receber essa causa. Tu vai receber.

0: receber essa causa. Deus está fazendo a justiça em prol da tua vida. Tu vai receber essa causa. Tu vai receber essa causa. Deus está batendo o martelo da justiça em prol da tua causa. Aqui eu vejo um juiz dando vitória à tua causa. Eita, Jesus! Tu vai receber a tua vitória. Tu vai receber a tua vitória. Dê glória a Deus aí. Tem que acreditar. Tem que confiar no Deus que você está servindo, viu? Porque uma coisa é renunciar, meu irmão. Minha irmã, você que está acompanhando esse programa. Uma coisa é você viver na renúncia. Se renunciar ações que te afastam da caminhada. Renuncie essas ações erradas. E a partir do momento que você faz aliança com Deus, não há acusação. Você precisa também, ó, entender que o que acontece na vida do povo ou no próximo não tem nada a ver com você. Não fique trazendo para a sua vida o que está acontecendo na vida do outro. Não fique tomando o homem como exemplo. Ah, porque fulano aconteceu já isso. É porque já aconteceu essas coisas. Tome, sabe quem como exemplo? Jesus para a tua vida. Hã? Amém. Tome Jesus para a tua vida. Meu irmão, não tem uma causa que eu já falei a Deus a respeito das pessoas, de todos, cada vida que Deus não tenha respondido. Todas, inclusive a minha. Tudo que eu pedi para Deus, Ele me deu. Se Deus faz na minha vida, por que que não vai fazer na sua? Qual a diferença de você para mim? Você que está ouvindo aí o programa, né? Qual a diferença? Não tem diferença nenhuma, somos todos iguais. E eu estou separado hoje, dessa sexta-feira, você vai pegar um copo de água, com água, vou falar assim, porque às vezes eu estou falando de água, porque eu sou do norte, lá do Tocantins, né? E tem muito dizer do norte diferente. Viu? Presta atenção. Você vai pegar um copo com água. Pega aí um copo com água grande. Presta atenção que você vai fazer hoje aqui nessa sexta-feira. A Bíblia diz que tudo que é apresentado a Deus se santifica. Então você vai pegar um copo com água grande, você vai fazer assim, depois da oração que eu apresentar, você vai jogar aí essa água na tua casa, você vai jogar aí na casa todinha, vai na sala, vai no quarto, vai na entrada, viu? No nome de Jesus, tem muita gente que está me ouvindo que não conhece do espiritual, meu irmão, sexta-feira é o dia que mais os demônios recebem oferenda. Mas os demônios recebem oferenda. Ó, tem um homem que pegou o vestido. Tem um homem que pegou o vestido da ex-mulher. Mas antes desse trabalho acontecer, Deus está cortando agora. Não vai ter mata-virgem. Não vai ter mata-virgem, não vai ter obra nenhuma. Deus já está anulando agora. Porque o que era para ser vivido dessa vida sentimental foi só derrota. Foi só pedra de tropeço. Aí pegou a roupa da ex-mulher e disse, então, vamos fazer algo aqui que se comigo não vai dar, se comigo não deu certo, com ninguém não vai dar e vai. Porque o que é maldição vai virar bênção. Palavra de maldição vai virar tudo bênção.
1: Glória, glória, glória, glória!
0: O que era para ser maldição que Deus vai fazer aqui, ó? O que era para ser maldição vai virar bênção, tá virando tudo bênção na vida dela. Diz que não ia vencer, vai vencer. Diz que não vai dar certo com ninguém, vai dar certo. E digo mais, eita Jesus. O Senhor está dizendo assim para ti, filho, ó. Abençoarei aqueles que te abençoarem e amaldiçoarei aqueles que te amaldiçoarem. Vai dando glória. Deixa eu deixar aqui o número rapidamente. Tem muita gente que já mandou mensagem aqui. A senhora que está sonhando aí, ó, 3 dias seguidos. Manda sua mensagem para cá. No nome de Jesus Cristo, eu tenho mais de 15 anos de vida espiritual. Meu irmão, Deus traz para mim nome, sobrenome, revela imagem. Me leva em espírito para ver a situação. Tá sonhando com algo à noite aí, ó. 011-9102-70-654, viu? Você que tá ouvindo qualquer aplicativo aí, site, rede de rádio. Não importa o nome de rádio, meu irmão. O importante é que Deus te fez ouvir aqui, viu, filhinha? Esse programa. Se ele me colocou no teu caminho, é para mim te ajudar. E eu vou ao Alto Monte apresentar aí a tua vida, viu? Só que eu vou pedir uma coisa para vós. A partir do momento que eu começar a apresentar a tua vida, que eu começar a apresentar, louvado seja Deus, a tua caminhada, não deixe ninguém fazer propósito igual. Tem gente que está me ouvindo pela primeira vez, eu vou ensinar para você. Deus me arrancou do espiritismo. Já passei por muitas religiões, catolicismo, mórmons, adventista, hã? Vou falar algo para você importante. A partir do momento que eu começar a apresentar, você não deixa ninguém apresentar esta causa, somente eu. Por quê? Por quê, pastor? Agora você vai aprender. Porque Deus trabalha na certeza do que nós queremos. Esse é o primeiro ponto. Qual é o segundo? O segundo é porque se Deus honrar um profeta, vai desonrar o outro. Então você fica pedindo orações para um e para outro, Deus não vai atender ninguém. Enquanto você não se decidir. Aprendeu? O Senhor trabalha na certeza daquilo que nós queremos. Queremos! Muitas vezes você está dentro da igreja aí, ó, você está naquela oração. Vamos orar aqui agora, e vamos fazer oração aí agora, naquela oração geral. Ô Deus, abençoa minha casa, visita meus vizinhos. Essa oração não tem efeito, tá? Não tem efeito nenhum. Então vamos aprender a orar. A Bíblia diz que nós não recebemos bem, é porque pedimos mal. Ah, pastor, mas eu não tenho culpa se o líder lá, o pastor lá, seja quem for, tá lá ensinando errado. Ah, mas você tá ouvindo certo aqui, né? Em nome de Jesus. Amém. Em Cristo Jesus você é mais do que vitoriosa, meu irmão. Viu, meu irmão? Viu, filhinho? Viu, minha filha? Você é mais do que vitoriosa. Perdedor é o diabo. Perdedor é o diabo. Que não tem casa, não tem promessa de casa, não tem matéria, nem sexo, nem forma, nem cor. Eita, Jesus! Mas você que está ouvindo aí tem. Você tem a oportunidade de adorar. É? Você tem a oportunidade de adorar. Deixa eu passar o número aqui, porque o horário aqui está indo embora. O horário na rede de rádio está indo embora. Pastor, bom dia. Deus abençoe. Ah, olha aí, ó. Deixa eu passar o número aqui. Estou ouvindo muito longe, estou no mar das Caraíbas, numa ilha holandesa chamada Bonaire, ou Nayari, né? Meu irmão Feliciano, piloto. Deus é o mesmo, irmão. Aqui, aí, em qualquer lugar do mundo. Tem gente que acha que Deus é apenas se manifesta só num lugar. Se DDD não. Mais 599, final 3811. Ó, Deus se manifesta, meu irmão, em qualquer lugar. Ele olhou para a terra, era árida e vazio. Olhou para a terra, Deus só olhou para a terra inteira, né? Tem muitos que quando imaginam o Senhor Jesus, ou Deus, às vezes limita. Vamos abrir o teu entendimento aí, vamos abrir a mente agora? Vamos, vou te ensinar, ó. A terra, a Bíblia diz que é o cabelo dos pés do Senhor. Qual o tamanho do Deus você acha que é o nosso Deus, hã? Você acha que é pequeno? Hã? Eita, Jesus, obrigado. Tá aí, ó. Vou orar. Vou apresentar. Você que tá acompanhando aí pela rede internacional de rádio, mais 5511 9102 70 654. Para você que tá acompanhando no Brasil, salva dessa forma o número aí do WhatsApp, manda a sua mensagem para cá, deixa aí a sua mensagem, pastor, queria oração dessa área, queria propósito dessa área, meu nome é esse, a cidade é essa. Talvez você parou para ouvir aí pelo aplicativo no celular. Tá ouvindo? Estamos todos em todos os portais do Brasil que reproduzem streaming em áudio aí, ó, e vídeo também, tá? Você pode acompanhar pela CX TV ou até mesmo pelo aplicativo ou site da rede de rádio. Em nome de Jesus, ó. A pastor rede. Tô ouvindo aqui pelo aplicativo. Não importa. Às vezes você tá me acompanhando aí e não quer falar seu nome no ar. Vamos lá. Manda aí, ó. Fala assim, ó. Pastor, ouça aí fora do ar. E eu respeito isso. Tá bom? Em nome de Jesus, eu vou ao alto monte. Tem uma mulher que tá vomitando dentro da casa. Ela tá vomitando podre dentro da casa. É Deus arrancando a obra de macumbaria. Glória ao Pai. Glória ao Filho, ao Espírito Santo, olha aí, ó. No nome de Jesus, dessa sexta-feira, o Senhor dos Senhores, Senhor dos Senhores, tá vendo até o que eu tô falando pra você que tá ouvindo aí, ó, que tá recebendo o programa também, Deus sabe que você recebe esse programa. No nome de Jesus, ó. No Brasil, tá me ouvindo aí no Brasil? Tá me acompanhando aí no Brasil? Pastor, o senhor ora por quem mora fora do Brasil, faz cobertura assim, Deus tem operado grandes milagres em muitas vidas. Tem gente, meu irmão, tem gente que a promessa se encaixa esse mês na vida dessa pessoa. Tem pessoas que Deus tá operando milagre, meu irmão, o senhor Jesus sabe disso, sabe o quê? Vamos lá. Senhor Jesus disse assim, meu pai trabalha até hoje. Meu pai trabalha todo dia. Aí tem muita gente que tá... Eu que passei pelo Adventista. Aos Adventistas do sétimo dia. Vocês ainda não colocaram que a Ellen White... Hã? Essa Ellen White que vocês servem, estão caminhando junto. Ou até mesmo, não entenderam que naquela época Deus estava separando um povo para ser dele. E o que que o povo fazia? Eu fazia o que o povo? Não precisa rodeio para entender o que é que o povo fazia, se desviava. Aí Deus só foi enviar meu filho, né? Vou enviar meu filho! Eu vou orar por você, apresentar a tua vida, a tua causa a Deus. Tá sofrendo ataque espiritual, tá sonhando muita noite? Todo dom é de Deus, tá? Todo dom é de Deus para manifesta obra. No Brasil, você vai salvar esse WhatsApp aqui, ó. Manda aí a sua mensagem pra cá. Grava um áudio aí, pastor. Meu nome completo é esse e a cidade é essa. 011. Você põe só um dígito 9. 9102. 70. 654. 011. 9102. 70. 654. Amém? Louvado seja Deus. Fora do Brasil é mais 5511. 9102-70-654. Mas é só você apertar o dígito zero aí do seu teclado, do seu celular, smartphone. Vai aparecer o símbolo mais. Você deixa. Aí você põe 55, que é o código do Brasil, do país. Aí você põe 11, que é o DDD do estado. Na sequência, você põe o número de celular. Número do WhatsApp. 9102, é só um dígito 9, não é 991 não, viu? É só um 9, tá bom? 9102-70-654. Amém? Por que eu falo sempre o nome completo? Por causa da tua descendência, da geração. Por que eu falo a cidade ou rua? Legiões, principado e potestade, tá? Para isso se manifestou o Filho de Deus para desfazer as obras do mal, meu irmão. As obras do mal. Amém? Bom dia, pastor. Peço oração por minhas filhas. Ah, deixa eu ouvir aqui. Amém. Cadê a irmã? Filhinho, pastor. Ouça aí, pastor. Filho
2: de Jailton Luiz da Silva. Ele é especial e faz tempo que ele começou a perder peso, ele tem diabetes e tá em tratamento, mas ele tá muito magro, pastor.
0: Amém, vou orar por ele, viu? No nome de Jesus, vou apresentar a vida dele a Deus. Você que tá mandando mensagem, viu? Deixa eu ouvir aí a irmã.
3: Ele caindo assim num barranco. Tipo assim, um buraco, né?
0: Ah.
3: Ele caía. Caía. E ali eu ficava olhando pra ver se eu via ele. Né?
0: Tem gente, minha irmã, que a senhora vai ver acontecendo exatamente isso. Não sei se você tá acompanhando o programa, mas tem gente que a senhora vai ver acontecer isso. E a senhora não vai poder lá esticar a mão, não, viu? Porque tem gente, do que se lamenta o homem, senão dos seus próprios erros? Tem gente que está colocando aí, ó, fazendo coisas. Estão fazendo coisas aí que não deveriam fazer. E a senhora não tem culpa, ninguém tem culpa de nada aí. Ninguém tem culpa de nada aí, viu? Não tem culpa, ninguém, tá?
4: Pai do Senhor, pastor, aqui é Maiane, do município de Barra do Choça, Cavada 1. Quero assim relatar um sonho que eu tive.
0: Salvador, amém.
4: E eu tava em um rebanho de pessoas. E aonde eu tava tinha vários carros. Só que tinha uns carros que estavam com uns ferrugem por cima, né?
0: Amém.
4: Aí eu falei, esse carro aí eu não quero. Aí tinha um branquinho na frente e um cinza atrás. Aí eu pedi o rapaz pra puxar o cinza. Aí ele me mostrou o branco, só que esse branco era o vinho branco mesmo.
0: Uhum.
4: Carro novinho. Aí eu falei, eu vou querer esse aqui. Aí você reserva ele pra mim, que aí eu vou trabalhar e vou comprar esse branco aqui. Ele falou, tá bom. Aí quando eu virei, aí tinha um rapaz branco, branquinho, alto. Aí ele apontou o dedo pra mim e falou assim, você tem um parente que ele tem algo lá no INSS. Que o nome dele chama Rodrigo. E o Senhor já entrou com providência. E realmente, é como se tipo, fosse na realidade mesmo. A pessoa falando comigo e realmente o meu esposo chama Rodrigo. E ele tá com uma perícia marcada no mês de fevereiro, dia 2.
0: Ah.
4: E aí eu acordei assustada, falei, meu Deus, será que é real mesmo?
0: Minha irmã, eu não sei se a senhora estava ouvindo o programa do início. Vou repetir de novo que Deus está fazendo justiça em pró, viu? De muitas vidas. Está batendo o martelo da justiça. Vou repetir de novo, porque tem gente que às vezes acha que eu sento aqui, que eu converso com as pessoas antes, né? Por incrível que pareça, tem ser humano que ainda pensa isso. E na verdade, não. Deus me usa para falar nessa hora, nesse tempo agora, e sabe até quando a pessoa recebe um programa como esse para falar. Viu? São duas coisas. Primeiro, a justiça que está sendo feita aí na vida da senhora. Mas a mais importante dela é porque a glória da segunda casa será maior do que a primeira casa. Porque, ó, Deus ele vai te conduzir porque tem grande obra na vida tua, viu, filhinha? Mas a glória da segunda casa, ou seja, do outro ministério, eu vejo a senhora saindo do ministério para outro ministério, será grande a obra. Esses carros que você viu aí, ó, tem a ver com isso, tá? Tem a ver com obra. Tem a ver com o que o Senhor tem contigo. Porque a obra não está sendo manifestada na tua vida ainda, onde você está indo. Porque lá não é o lugar para ser manifestada ainda. Deus te fez como aprendizado, uma aluna, a sua escola, para poder te guiar para outro ministério. Você vai ser, ó, guiada para outro lugar. E a obra nesse lugar vai ser maior. Não fique dentro de igreja achando que a obra é na igreja. Achando que a placa que é a obra. Na verdade, não. A maior obra a ser feita começa, sabe da onde? Daí onde você está, passando de você para a família, da família, viu? Depois da família, passando para vidas, almas. Não é placa. Porque placa, se você for negócio de obra com placa, placa, qualquer um pode pegar uma placa e botar no lugar e dizer, aqui é obra. Não é. Porque existem vidas que você vai de encontro, vidas que estão até mesmo esquecidas, pessoas que não têm marido mais, você vai alcançar. Aqui Deus me mostra pessoas que estão no vício da bebida, você também vai alcançar. E a obra ela vai acontecer na sua vida, né? Vou repetir de novo. A glória da segunda casa vai ser bem maior do que a primeira casa. Amém? Louvado seja Deus, pastor. Ah, sou de Caldas Novas, Goiás. É, meu irmão. A todos que estão ouvindo aí em Goiás, né? Em Goiás, louvado seja Deus, acompanhando esse programa. Pode mandar mensagem para cá, pastor. Gostaria de oração pelo meu esposo, pelos vícios. Libertação do vício das drogas. Ah, libertação do vício das drogas. Amém? Sabe o que você vai fazer? Sabe o que você vai fazer? Você vai pegar uma roupa dele aí. Você vai pegar a roupa dele aí. Aí você vai orar, apresentar comigo, viu? Tá bom? Ah, pastor, mas muita gente... Eu vi aqui um inútil. É, que eu chamo de inútil. Que diz que está fazendo a obra. Ah, pastor, mas isso não está na Bíblia. Eu disse, e o povo pegava o lenço de Paulo, que é pano, jogava em cima dos enfermos e era curado? Então isso não é bíblico, não está na Bíblia, não. E qual a diferença de um pano de camisa, vestido, qualquer roupa, para um lenço? Não é pano? Ficou calado, porque não tem argumento. No nome de Jesus, você vai apresentar, viu? Você vai apresentar. No nome de Jesus. Amém. Amém. Você vai apresentar aí a Deus, viu? No nome de Jesus. Vamos passar uma canção, volto já, vou ouvir aqui. Aproveita aí, manda sua mensagem para cá, 011-9102-7054, eu vou ouvir aqui, fora do ar, volto já já, amém, em nome de Jesus, fica aí, viu?
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0: Amém, louvado seja Deus, de volta aí na programação. Deixa eu ouvir aqui.
1: Pastor Sebastião.
0: Diga, minha irmã.
1: A paz do Senhor Jesus, eu tive um sonho essa noite, porque eu moro de aluguel. Eu tive um sonho que eu tava na casa, a casa era enorme. Aí tava tendo uma confusão lá na outra rua. Aí o da janela ficou olhando, aí a mulher tava na briga, aí eu vim conhecer seu palácio. Aí entrou na minha casa, aí tinha um buraco meio à mostra, aí o rapaz foi e começou a botar broco. Quando foi tirar os brocos, tinha sapo, tinha cobras. E eu tinha um pavor, esse bicho, a menina vinha, jogava um em cima de mim, eu caía no chão e começava a ficar...
0: Ô, minha irmã, onde a senhora tá morando aí? Não é o lugar onde a senhora mora, não é a casa que a senhora mora. Sabe o que significa isso aqui? Ó, o dom é de Deus, presta atenção. Isso aqui, ó, é para não compactuar com o erro alheio. Tem muita palavra de maldição lançada sobre a sua vida. Porque uma coisa é viver uma vida rotineira, que nós costumamos viver no dia a dia, né? Trabalhando nos afazeres, dormindo, acordando, vivendo a nossa vida. Outra coisa é viver a vida que Deus assim deseja para nós vivermos. Deixando de lado, ó, não apoiando quem não deve ser apoiado, não compactuando com quem não deve ser compactuado com esse erro alheio. Porque quando você compactua com o erro de alguém, você erra junto com a pessoa. Aí tem palavra de maldição lançada. Aqui o senhor me traz onde você morava antes, não aí, em outro lugar. E é uma inveja sobre a tua vida. É uma inveja sobre a tua vida, viu? Misericórdia. A Bíblia diz que a inveja, ela chega a apodrecer os ossos. De tamanha inveja. Você entendeu, minha irmã? Então é não compactuar com o erro alheio. Não compactuar com o erro dos outros. A casa que Deus quer entrar para fazer morada, ela precisa de conserto. Que é você também. Viu, minha irmã? O Espírito de Deus... Quando Deus fez o ser humano, o Senhor fez, e era sem espírito de vida, fez só ali, ó, imagem e semelhança. E o que que o Senhor fez? Soprou nas suas narinas, viu? Então nós, para recebermos a presença, o Espírito de Deus, nós devemos verdadeiramente nos separarmos a Ele. A partir do momento que a senhora entender, não é o lugar... Há muitas coisas que estão amarradas, não é um lugar, viu? É inveja, obra maligna, compactuação com o erro alheio, conserto espiritual também com a senhora. Na hora que você aprender a andar dessa forma, tudo vai ser... Ó, o que era velho vai se tornar novo e Deus, ele vai te abençoar de uma forma tremenda, gigantesca. Porque ele tem para dar. Ele tem para dar. Amém, em nome de Jesus, não dá tempo eu passar mais nenhum áudio aqui. Deixa eu ver de mensagem aqui. No nome de Jesus, vamos orar ao Senhor? Vamos apresentar a Deus?
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0: Senhor meu Deus, soberano e eterno Pai glorioso, meu Pai amado, infinita misericórdia o Senhor tem tido, meu Pai, para com a minha vida e a vida dos meus irmãos que acompanham, meu Pai, esse programa. No nome do teu filho amado, eu peço por tua filha. Peço ao Senhor, meu Pai, no nome de Jesus, que o Senhor, meu Pai, venha guardar a tua filha de todo o mal. Coloca, meu Pai, as tuas mãos sobre ela, da cabeça à planta dos pés. Coloca a tua escolhida, meu Pai, na tua presença, ainda mais na tua presença. Porque uma coisa, meu Pai, é o nosso querer. Uma coisa, meu Deus amado, é nós dizemos ao Senhor, vamos fazer, eu vou fazer para o Senhor assim. Mas não é de qualquer maneira, meu Pai, que assim, meu Pai, eu peço que o Senhor capacite para que não venha fazer de qualquer maneira. Diante do Senhor eu peço o nome de Jesus. Visita, meu Pai, o teu filho. Visita a saúde dele, alegra o coração do teu escolhido. Tira, meu Pai, essa inquietação. Toda a tristeza, meu Deus amado, porque faça ele lembrar da promessa. Que ali o Senhor fez a vida dele. No nome de Jesus, levanta, meu Pai, na tua presença. No nome de Jesus, visita esse que se encontra acamado, sofrendo essa enfermidade. Tira, meu Deus amado, essa enfermidade dessa vida. No nome de Jesus, eu apresento esse copo com água. No nome de Jesus, meu Pai, apresenta ao Senhor. Que aonde for derramada essa água dessa casa, que toda a legião do inferno venha ser queimado, batendo em retirada no nome de Jesus. Eu apresento essa roupa, meu Pai, ao Senhor. No nome de Jesus Cristo. A roupa, meu Pai, do teu filho está sendo apresentada agora. Essa fotografia, meu Pai, dessa vida que está sendo apresentada agora. O Senhor conhece, meu Pai, o íntimo. O Senhor conhece, meu Pai, essa vida. Liberta, meu Pai, da escravidão do diabo. No nome do Senhor Jesus, eu peço a ti. Abençoa cada vida que acompanha esse programa. Livra de todo mal. No nome de Jesus. Abençoa, meu Pai, a cada ouvinte, seja de perto e de longe, que está ouvindo, meu Pai, esse programa. Porque sei, meu Pai, que até aqui o Senhor tem nos ajudado. Até aqui, meu Pai, o Senhor tem sustentado. Até aqui, meu Deus amado, o Senhor tem dado saúde e livramento. E é por isso, meu Pai, que eu agradeço. Eu louvo ao Senhor por cada vida, por cada manifesto, meu Pai, em cada família. Que o Senhor venha, a graça do Senhor venha estar sobre esta casa. Que a graça do Senhor venha estar sobre esse casamento. Abençoando, meu Pai, a cada vida, seja na casa, no comércio, no trabalho, aquele que ouve no carro, aquela que ouve no serviço. Que o Senhor venha abençoar a cada um. É o que eu peço a ti no nome de Jesus Cristo. Amém, irmãos? Que a paz e a graça e a misericórdia do Senhor esteja com você. Aonde você estiver acompanhando esse programa. No nome de Jesus Cristo. Amém?
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da morte do rei Uzias. Isaías viu o Senhor assentado em um alto e sublime trono, e os serafins clamavam uns para os outros, que eles diziam: Santo, Santo, Santo é o Senhor dos exércitos.

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nossos olhos e as nossas mãos, o nosso coração ao Senhor, e nós dizemos Maranata. Nós precisamos entender que a mensagem do fim aponta para um caráter do fim. O Senhor não apenas deseja levantar um clamor, mas um tipo de pessoa, Maranata. Um tipo de noiva, um tipo de gente que é o tipo de gente do fim. Pedro diz que o que nós então devemos fazer, aqueles que desejam? Nós precisamos nos tornar o tipo de pessoas que espera, mas também que apressa o retorno de Jesus. Porque ele não é, o Senhor Jesus, ele não é um homem que deseja uma menina, mas ele deseja uma noiva madura. Que se levante nesses dias aqueles que...

0: Maranata, Jesus, nós te amamos. Como igreja, nós te dizemos que nós te amamos. Amém. Vem, vem.
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0: por você.
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0: Mike, o programa Nas Mãos de Deus volta daqui a pouquinho com mais músicas, com mais sucessos da música evangélica.
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1: Ok, meus irmãos, aqui BJ de volta com vocês no programa Nas Mãos de Deus, depois do intervalinho, trazendo mais louvores pra gente cantar junto.

0: desce como fogo, Santo Espírito.
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0: Incendeia, incendeia.
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0: Meu pai me ensinou a andar de bicicleta. Eu caí umas duas vezes. Mas ele disse... Filho, o importante é não ter medo de tentar de novo. E ele tava lá segurando o banco. Ele não é um super-herói de capa. Mas pra mim, ele é o mais forte, o mais corajoso e o melhor amigo do mundo. Pai, obrigado por tudo! Feliz Dia dos Pais!
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4: E o Estação Louvor já está no ar, sejam todos muito bem-vindos. A partir de agora te faço companhia no seu rádio, para você ligado com a gente, tá no seu trabalho, tá aí indo pro trabalho, voltando do trabalho, tá aí na sua casa, curtindo a programação. Meu muito obrigado pela companhia e audiência de todos os dias aqui da nossa programação. E vamos começar muito bem, homenageando todos os pais, né? Afinal, todos os dias é o dia deles. A gente começa com o Regis Danese. Essa aqui é linda demais, aí, para todos os pais ouvindo a programação. Pai, meu herói.

0: E você ouviu a Juliane Souza, Quem é Esse? Aqui na programação do seu rádio, a Rafaela Marçal, Sem Limites, Thales Roberto, Mais Que Tudo, e a música para todos os pais que são ligados com a gente, o Regis Danese cantou Pai Meu Herói. Continue ligado aqui no seu rádio, eu volto já já.
1: Pai é aquela figura que muitas vezes é o mais bravo, né? Te dá broncas mais severas e te põe na linha. Mas será sempre o seu melhor amigo, companheiro e um poço de fé inabalável. É ele que te levava para a cama quando você dormia no sofá. Às vezes você até acordava durante esse percurso, né? Mas fingia estar dormindo só para ficar mais alguns minutos naquele colo quentinho. Homem-Aranha? Super-Homem? Batman? Herói mesmo era o seu pai que matava as baratas mais horripilantes, consertava cada lâmpada queimada num passe de mágica. E além de trabalhar o dia inteiro, ainda tinha pique para uma luta de travesseiros inesquecível à noite. Todo dia é dia dele, mas está chegando uma data especial em que comemoramos a existência desses homens que se dedicaram tanto a nós. Nesse Dia dos Pais, dê um abração de urso nele e não se esqueça de dizer o quanto ele foi e é importante na sua vida. Feliz Dia dos Pais!
2: Olá, queridos ouvintes, aqui é o Juliano Som, passando para desejar a todos os pais um dia muito especial, debaixo da graça e do amor daquele que é o Pai de todos, o Pai do nosso Senhor Jesus Cristo.
3: Alô, alô, gente, aqui é o Thales Roberto, passando aqui para dar um super abraço carinhoso em todos os pais. Feliz Dia dos Pais a todos vocês, que são pais, né? Os pais são provedores, guerreiros, valentes, que estão na linha de frente, protegendo, cuidando, amando as suas famílias. Sintam-se amados, sintam-se abraçados. Um super abraço aqui do seu irmãozinho Thales Roberto. Feliz Dia dos Pais.
4: Olá, pessoal, aqui é Aline Barros e eu quero desejar a todos os papais do Brasil um feliz Dia dos Pais, em especial o meu paizão, que eu amo tanto, Ronaldo Barros. Deus abençoe a todos vocês. Mais uma vez, feliz Dia dos Pais.
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1: O Estação Louvor já está de volta no seu rádio. Tem mais música para você, Sara Evelyn, Ainda Bem.

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0: Você ouviu Maria Marçal, Você Não Está Sozinho, Théo Rúbia cantando Meu Prazer e Sarah Evelyn, Ainda Bem. E agora nossos recados vêm chegando, é rapidinho, eu volto já já.
1: Sabe, meu pai me ensinou a andar de bicicleta. Eu caí umas 2 vezes, mas ele disse... Filho, o importante é não ter medo de tentar de novo. E ele tava lá segurando o banco. Ele não é um super-herói de capa, mas pra mim, ele é o mais forte, o mais corajoso e o melhor amigo do mundo. Pai, obrigado por tudo! Feliz Dia dos Pais!
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3: Oi gente, aqui quem fala é a Eixla, passando aqui nessa rádio abençoada para desejar a todos os papais um dia muito feliz, um dia pleno, um dia onde vocês se sintam abraçados, beijados, homenageados, em toda a plenitude da palavra homenagem. Eu me sinto muito feliz por ter o meu pai comigo, mas eu quero dizer a todos vocês que hoje tem esse espaço vazio, a mesa... Que o Espírito Santo possa preencher, que Deus possa consolar o coração de cada filho que não tem o seu papai presente, que Deus possa consolar o coração de cada pai que não tem o seu filho presente no dia de hoje também, e que vocês lembrem que, acima de tudo, esse não é só o Dia dos Pais, mas é o dia que o Senhor nos deu, que possamos nos alegrar nele. É uma decisão. Sejam felizes no Dia dos Pais. Deus abençoe você.
4: Eu sou Amanda Loyola e tô aqui passando para desejar um feliz Dia dos Pais a todos os pais. Que Deus abençoe grandemente a vida de cada um de vocês, viu? Grande beijo.
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5: E volta por aqui, tem momentos de saudades, você vai recordar comigo. Começando com essa aqui, a Igreja Batista Nova Jerusalém, Dom de Amar.

0: nome do Senhor Jesus. 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

E você ouviu Samuel Messias, Todavia me alegrarei, a Igreja Batista Nova Jerusalém, Dom de Amar. Obrigado a todos que ficaram ligados comigo, ficaram ouvindo Estação Louvor até esse momento. Continue aqui, tem mais programas a seguir para você. Até o nosso próximo encontro!

0: pai é aquela figura que muitas vezes é o mais bravo, né? Te dá broncas mais severas e te põe na linha. Mas será sempre o seu melhor amigo, companheiro e um poço de fé inabalável. É ele que te levava para a cama quando você dormia no sofá. Às vezes, você até acordava durante esse percurso, né? Mas fingia estar dormindo só para ficar mais alguns minutos naquele colo quentinho. Homem-Aranha? Super-Homem? Batman? Herói mesmo era o seu pai que matava as baratas mais horripilantes, consertava cada lâmpada queimada num passe de mágica. E além de trabalhar o dia inteiro, ainda tinha pique para uma luta de travesseiros inesquecível à noite. Todo dia é dia dele, mas está chegando uma data especial em que comemoramos a existência desses homens que se dedicaram tanto a nós. Nesse Dia dos Pais, dê um abração de urso nele e não se esqueça de dizer o quanto ele foi e é importante na sua vida. Feliz Dia dos Pais!
1: Meu pai me ensinou a andar de bicicleta. Eu caí umas duas vezes. Mas ele disse... Filho, o importante é não ter medo de tentar de novo. E ele tava lá segurando o banco. Ele não é um super-herói de capa. Mas pra mim, ele é o mais forte, o mais corajoso e o melhor amigo do mundo. Pai, obrigado por tudo! Feliz Dia dos Pais!
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3: Graça e paz, sejam todos muito bem-vindos. Está no ar a partir de agora o Gospel Retrô. Eu sou Ivan Vaz e te faço companhia no seu rádio. Vamos juntos adorar a Deus e para começar muito bem. Os nossos arquivos aqui da rádio, vamos estar começando com a Banda Azul, Espelho nos Olhos.

0: E você ouviu o grupo Nova Dimensão, só chamar pelo seu nome. Continue ligado, Gospel Retrô volta já.
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0: Matos Nascimento, Anjos Poderosos, e continue ligado, Gospel Retrô volta já.
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0: e continue ligado, Gospel Retrô volta já.
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6: De volta no Gospel Retrô tem o Kim, Sempre Vou Te Amar.

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1: De volta no Gospel Retro, ontem é Lauriette, Igual Não Há.

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7: De volta no Gospel Retrô, tem Júnior Soldado Ferido.

0: você ouviu Shirley Carvalhais, Deus Tremendo. Continue ligado, Gospel Retrô volta já.
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0: E você ouviu Renascer Praise, Mil Graus. E assim finalizamos o Gospel Retro de hoje. Muito obrigado pela sua companhia e audiência. Fiquem com Deus e até o nosso próximo encontro.
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6: Portanto, dele, por ele e para ele são todas as coisas. A ele seja a glória perpetuamente. Amém. Ó Senhor, tua é a grandeza, o poder, a glória, a vitória e a majestade, porque tudo quanto há no céu e na terra te pertence. Ó Senhor, o reino é teu e tu governas soberano sobre tudo e sobre todos. Os céus foram criados mediante a palavra do Senhor, e todos os corpos celestes pelo sopro da sua boca. Grandioso és tu, ó meu Deus. Grandioso és tu, ó meu Deus. Seja louvado, seja glorificado, seja adorado. Que o meu coração transborde em amor, Senhor. Amor que vem de ti. Cumprimento a você na paz do Senhor Jesus. A você, meu irmão, minha irmã, meu amigo, minha amiga. Que estejamos conectados a Deus. Um pouco mais também através do nosso Unidos pela Fé, que vem chegando por aqui no seu final de semana. Para você, toda a paz que vem de Deus. A Ele a honra, a Ele a glória, a Ele o louvor. Quem abre a sequência de hoje do nosso Unidos pela Fé, Adalmir Kaiser com Walter Figo, o Vaso e Oleiro.

0: Eu nasci pra te adorar, só pra te adorar. Te adorar, te adorar, te adorar e te amar, Senhor. Porque de ti vem todas as coisas que eu conheço e as coisas que eu ainda não conheço. Eu sei tão pouco, mas o pouco que eu sei é totalmente suficiente para decidir te amar, Jesus. Porque você primeiro nos amou. Você primeiro nos amou. Nos deu amor quando nós não merecíamos, mas tanto precisávamos. E eu digo com o coração aberto, Jesus, eu preciso de você. Eu preciso de você, Jesus, na minha vida. Em tudo aquilo que eu faço, eu preciso de você. Quando eu me afasto de Jesus, eu me aproximo daquilo que não é bom. Aí eu me perco. E novamente Jesus me busca. Eu não quero mais sair de perto de ti, Jesus. Jesus é aquele que nos conecta a Deus. O caminho que nos leva a Deus. A própria presença de Deus. Jesus, Jesus. Diz a palavra: sim, ao único e sábio Deus seja dada a glória, por intermédio de Jesus Cristo, para todo o sempre. Amém. Para nós, contudo, há um único Deus, o Pai, de quem tudo procede e para quem vivemos, e um só Senhor, Jesus Cristo, por intermédio de quem tudo o que há veio a existir, e por meio de quem também vivemos. Jesus, Jesus, Jesus. Fonte de amor, fonte de salvação, o caminho que nos leva a Deus, a verdade e a vida. Tem intervalo no Unidos pela Fé. Eu volto já.
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5: Unidos pela Fé, junto de você. É uma bênção muito grande na minha vida poder estar com você aqui. Digo para você, com toda a verdade que há no meu coração, Deus tem sido maravilhoso na minha vida. E Ele quer tocar a tua vida também. Para você que às vezes ouve o programa e você às vezes não vai para a igreja, às vezes está numa relação meio distanciada de Jesus, eu convido você a reavaliar a tua vida com Jesus e a tua vida sem Jesus. Coloca Jesus na tua vida e você vai sentir que ela ganha um novo sentido, um novo significado. Você passa a perceber as coisas de formas diferentes. É a luz que clareia os nossos caminhos. É a água que lava o nosso coração e nossa alma. É a energia que recarrega todo o seu espírito, a sua alma. É a força que te transforma. Porque Jesus não reforma ninguém. Jesus reconstrói. Jesus faz nova todas as coisas. Jesus é a fonte de vida eterna. É o caminho que nos aproxima de Deus. Diz nos Salmos: os céus foram criados mediante a palavra do Senhor e todos os corpos celestes pelo sopro da sua boca. O que Deus tem de melhor, Ele nos oferece. Ele mandou o seu Filho para nós, para ser o nosso Salvador, para fazer o maior dos sacrifícios, o sacrifício de amor e por amor. E o que Ele tem de melhor nos oferece, pense só nisso. O que Deus tem de melhor, Ele nos oferece.

Vamos seguindo por aqui com o nosso Unidos pela Fé. A melhor escolha é Deus. A melhor escolha é Jesus. A melhor escolha é o amor. Nani Azevedo, bendito serei.

0: assim que se faz um vencedor. Damaris Diamante, tocando no Unidos pela Fé. Um só Deus e Pai de todos, que é sobre todos, por meio de todos e em todos. Ao nosso Deus e Pai seja a glória por toda a eternidade. A Ele a glória, a Ele a honra, a Ele o louvor. É disso que eu vou falar hoje no programa. Eleve sua oração a Deus, mas que não seja apenas oração de pedido, mas também de agradecimentos. Porque às vezes a gente não percebe o tanto de bênçãos que estão se derramando na nossa vida. E a gente foca só naquilo que faz doer, naquilo que faz sofrer. E muitas vezes, em muitos momentos, o sofrimento, ele nos aproxima de Deus. É aquele velho ditado que diz que se não é por amor, é por dor. Que tudo haja em minha vida para aproximar-me de Ti, ó Senhor Jesus. Que tudo se realize em minha vida para aproximar-me de Ti, ó Senhor Jesus. Diz ainda no livro de Mateus: e não nos conduzas à tentação, mas livra-nos do maligno, porque Teu é o reino, o poder e a glória para sempre. Deus seja louvado. Chegamos com mais um intervalo por aqui, Unidos pela Fé, que segue no seu rádio. Um programa que conecta você a Deus.
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6: Unidos pela Fé, que segue no seu rádio. O amor de Cristo cria a unidade entre os homens e nos guia por veredas justas. Livro de Gênesis. Depois destes acontecimentos, veio a palavra do Senhor a Abraão numa visão e disse a ele: não temas, Abraão. Eu sou o teu escudo e teu galardão será sobre modo grande. Deus tem repetido muitas vezes, muitas, e quando eu falo muitas, é muitas vezes mesmo. Tem repetido a mim e a você, a todos nós, a todos os seus filhos. O que ele tem repetido, Fabiano? A mesma palavra que ele repete sempre: não temas. Ele tem repetido isso muitas e muitas e muitas vezes: não temas. Como aquilo que ele disse a Abraão. O que ele disse a Abraão? Eu sou o teu escudo e o teu galardão será sobre maneira grande. Eu costumo dizer que não importa o que você está passando, mas como você está passando. E mais uma vez eu repito a você, coloca Jesus na tua vida. Coloca Jesus nas suas decisões. Vai fazer alguma coisa importante na sua vida? Coloca nas mãos de Jesus. Vai fazer alguma coisa um pouco importante na tua vida? Coloca nas mãos de Jesus. Vai fazer uma coisa qualquer na sua vida? Coloca nas mãos de Jesus. Porque tudo aquilo que está verdadeiramente nas mãos de Jesus, nas mãos do Senhor, nas mãos do nosso Salvador, qualquer que seja a coisa, o acontecimento, a decisão, a situação que você verdadeiramente coloque nas mãos de Jesus, dará certo. E às vezes aquilo que não é para dar certo é evitado. Confia mais. E como aquilo que Deus vem falando a todo instante para todos nós incansavelmente: não temas.

0: tudo em seu altar. Trio do Casa, Pai. É aquilo que Deus tem repetido para todos nós várias e várias e várias vezes. Não temas. Não temas. Eu sou o primeiro e o último. Não temas, pequeno rebanho. Não temas, porque eu te remi, tu és meu. Não temas, mal algum, pois tu estás comigo. Tantas, tantas, tantas vezes, Deus repetindo, não temas. Querido Deus, nos faz capazes de ter uma religião tão prática que cria uma unidade e melhore a relação entre os homens. Que melhore a relação entre todas as pessoas. Que nós aprendamos a viver em comunidade, em conjunto, em família e vivendo o amor do jeito que Jesus ensina. Que nós possamos estabelecer a vida abundante entre nós. E uma vida só pode ser verdadeiramente abundante se for preenchida pelo amor. Tudo isso em nome de Jesus, que nos oferece esse tipo de vida. Amem uns aos outros como eu vos tenho amado. Bondoso, amoroso, piedoso Jesus. Salvador Jesus. Amigo Jesus. Senhor e Mestre. Fica conosco, Senhor. Intervalo chegando, eu volto já.
1: Voltamos depois do intervalo.
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2: Unidos pela Fé, junto de você. Olha só o que mais tem aqui. Salmos. Famílias de povos, tributai ao Senhor, rendei ao Senhor glória e poder. Mais adiante, não a nós, Senhor. Nenhuma glória a nós, mas sim ao teu nome, por teu amor e por tua fidelidade, Senhor. Declare honra a Deus e anuncie a sua glória em todas as terras e sobre o mar. Glória a Deus nos mais altos céus e paz na terra às pessoas que recebem a sua graça. Bendito é o Rei que vem em nome do Senhor. Paz no céu e glória nas maiores alturas. A quem seja toda a glória pelos séculos dos séculos. Somente a Ti, meu Deus. A Ele a glória na Igreja e em Cristo Jesus, por todas as gerações, por toda a eternidade. Ao nosso Deus, ao nosso Pai, seja a glória por toda a eternidade. Glórias a Ti, Senhor Jesus. Glórias a Ti, Deus Pai Criador. Ludmila vem cantar pra gente O Deserto Vale o Ouro.

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1: Ressuscita os meus sonhos, Senhor.
2: Nas minhas orações, eu pedi isso a Deus, para ressuscitar os meus sonhos. E não era só isso. Eu acabava passando por perseguições que, por muitas das vezes, eu achei que não ia aguentar.

Você pensa que as coisas chegaram ao fim, aquilo ali acabou, desistir é o melhor a fazer? Não, não, não, você se engana. O Deus que tirou um jovem da prisão e o tornou governador do Egito te faz lembrar quem ele é.

0: inteiro é o que a gente está ouvindo aqui. Delino canta no Unidos pela Fé. Mas tu, Senhor, és o escudo que me protege, minha glória, e o que ergue a cabeça. És tu o que me ergue a cabeça. Alegrai-vos no Senhor, ó justos, e cantai bem alto, vós todos que sois retos de coração. Porquanto Deus, o Eterno, é o sol e o escudo, o Senhor concede graça e glória. Ele nenhum bem recusa aos que vivem com integridade. Sim, ó Eterno, tu és o nosso escudo, o Santo de Israel, tu és o nosso Rei. Finalizamos mais uma sequência por aqui, tem intervalo chegando, já já a gente traz mais hinos e louvores e um pouquinho mais da Palavra de Deus. A Palavra de Deus é o alimento para o nosso espírito, é o alimento para a nossa alma, é o alimento que sacia a nossa sede de Deus, o amor de Deus, a Palavra de Deus.
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6: Seguimos com Unidos pela Fé. Diz aqui no livro de Jó: se estiveres livre de pecados e correto em teu caminhar, com certeza ele se levantará em teu benefício agora mesmo e te restaurará ao lugar que por justiça cabe a ti. Porquanto os justos herdarão a terra e os íntegros nela habitarão. O Senhor detesta todas as pessoas perversas de coração, mas aqueles que andam na integridade de coração são a sua alegria. Quem procura caminhar de maneira honesta viverá seguro, mas quem procede com perversidade subitamente encontrará desgraça. Hoje eu estou trabalhando aqui com a palavra em pedaços, em trechinhos, de vários livros diferentes. Esses últimos eram dos Provérbios, mas a mensagem é a mesma. O Senhor detesta as pessoas que vivem com o coração cheio de impurezas e de maldade. as pessoas perversas de coração. Mas Ele ama, Ele cuida e se preocupa com todos. Ele se preocupa com o bom, Ele se preocupa com o mal. Ele se preocupa com a pessoa que faz o bem e se preocupa com a pessoa que faz o mal. Porque é como um pai, é como uma mãe que se preocupa com seus filhos. Se preocupa no sentido de quer ver o melhor para os seus filhos. Deus quer que o bom continue na bondade. Deus quer que o mal descubra a luz, o amor e abandone os erros, que deixe os erros para o passado e que se revista da misericórdia do Senhor. Porque Deus é sim misericordioso. Deus é sim bondoso, mas Deus também é justo. Bondoso, piedoso, amoroso, mas justo. E Deus quer, isso está muito claro na palavra, Ele quer que nós desejemos o amor. Ele quer que eu e você decidamos em seguir Jesus por amor, não por medo, não por pressão, mas por amor ou por necessidade. Mas que seja um desejo, uma decisão de cada um de nós. Decida, decida caminhar o caminho que é Jesus. Decida viver a vida que é Jesus e conhecer a verdade que é Jesus, o nosso Mestre e Senhor, o nosso Salvador.

0: Vamos seguindo para mais um intervalo por aqui. Já já a gente volta trazendo mais louvores, hinos e a palavra de Deus.
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3: Unidos pela Fé. Junto de você por aqui. No devido tempo, ele trouxe à luz a sua palavra, por meio da pregação que me foi confiada por determinação de Deus, nosso Salvador. Jesus quer o melhor para você, quer o melhor para mim, ele quer o melhor para todos nós. E o que nos oferece? Como eu já disse antes, ele nos oferece o seu melhor. O que é o melhor de Jesus? É o amor. É isso que ele nos oferece gratuitamente.
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0: Eu prefiro ser fiel, Leandro Borges, cantando aqui no Unidos pela Fé. Todavia, irmãos amados do Senhor, devemos sempre dar graças a Deus por vós, pois Ele vos escolheu desde o princípio para a salvação, pela santificação feita pelo Espírito e pela fé na verdade. Porque Deus amou o mundo de tal maneira que deu o seu Filho unigênito, para que todo aquele que nele crê não pereça, mas tenha vida eterna. Diz ainda a palavra de Deus: bendito seja o Deus e Pai de nosso Senhor Jesus Cristo, porque de acordo com a sua extraordinária misericórdia, nos regenerou para uma viva esperança, por intermédio da ressurreição de Jesus Cristo dentre os mortos. Porque Deus é vida e vida eterna. Intervalo chegando, tem mais Unidos pela Fé daqui a pouco, depois do intervalo.
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6: Unidos pela Fé. Recordamo-nos constantemente, na presença do nosso Deus e Pai, do vosso trabalho que resulta da fé operosa, do amor fraternal abnegado e da perseverança que vem de uma convicta esperança em nosso Senhor Jesus Cristo. Mais adiante, fé e conhecimento que se fundamentam na esperança da vida eterna, a qual Deus, que não mente, prometeu antes da criação do mundo. Enquanto aguardamos a bendita esperança, o glorioso retorno de nosso grande Deus, do nosso Salvador, Jesus Cristo, desejamos, contudo, que cada um de vós demonstre o mesmo esforço dedicado até o fim, para que tenhais a plena certeza da esperança, de maneira que não nos torneis negligentes, mas imiteis aquele que, por intermédio da fé e da longanimidade, recebe a herança prometida. A promessa de Deus é imutável. Lá no início fala, a promessa de Deus. Deus não mente, Deus não erra, Deus não se engana. E Deus, quando fez você, quando Ele fez a mim, Ele nos fez para dar certo. Deus não erra nos seus planos, Deus não se engana, Deus tudo conhece e tudo sabe. E Ele sabe que seremos vitoriosos no amor de Jesus, que nos salva, que nos liberta, que nos guia.

0: sentindo o que eu tô sentindo, Paulo?
1: Eu tô sentindo uma coisa muito boa aqui, Silas.
0: O chão tremendo.

0: A Batalha do Arcanjo, Damaris cantando no Unidos pela Fé. Depois do intervalo, a gente tem a nossa despedida do programa de hoje. As últimas, depois do intervalo.
1: Voltamos depois do intervalo.
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6: Unidos pela Fé, chegando ao final de mais um programa. Agradecendo a você pela sua companhia, agradecendo primeiramente a Deus pela oportunidade de poder estar aqui com você. Crê no Senhor Jesus e serás salvo tu e tua casa. Atos. Graças te damos, Senhor Deus, porque tu nos providencia tudo em Cristo. É a nossa salvação, a possibilidade de salvação que nos é dada através do sacrifício de Jesus, sacrifício de amor. Eu preciso de Jesus, você precisa de Jesus. A nossa oração não precisa de palavras bonitas e nem de palavras difíceis. A mais linda oração aos ouvidos de Deus é aquela que sai do seu coração. É aquela que fala com a sua verdade. Mesmo que com palavras trocadas, Deus conhece a nossa oração. Deus conhece o nosso pensar, o nosso sentir. Deus conhece o nosso agir. Existem momentos que até lágrimas viram oração. Existem instantes que o silêncio vira oração. Deus tudo sabe, Deus tudo conhece, Deus tudo vê. Senhor Deus, eu te peço nesse momento que o Senhor nos dê o suficiente. O suficiente para que possamos despertar em nós tudo aquilo que tu tens colocado aqui. Porque quando Deus criou você, Deus quando criou a mim, Ele colocou todas as sementes necessárias para florir e frutificar o seu ser. Para que você possa espalhar e dar bons frutos. Somos semeadores da palavra de Deus. Eu, você, todos nós. Todos somos chamados, todos fomos escolhidos. Basta que digamos o sim. Sim, Jesus, aqui estou. Quero ser um instrumento, uma ferramenta da sua evangelização. Quero ser vaso novo, reconstruído. Pelas suas mãos, Senhor Jesus. Transforma a minha vida e me faz uma nova criatura. A você a paz de Jesus. Fique nessa paz. Sinta essa paz invadir o seu coração. Sinta este amor que nos é oferecido, enchendo a sua casa de boas coisas vindas de Deus. Coloca Deus na sua vida. E como eu falei durante o programa de hoje, tudo o que você for fazer, coloca nas mãos de Deus. Permita o toque de Deus na sua vida, na sua família, nas suas atitudes, nos seus pensamentos, nos seus sentimentos. Enfim, em tudo o que você é. Fique com Deus, na paz de Jesus.
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12: Olá, graça e paz, eu sou o Samuca San e está começando agora o Gospel Mix. Na próxima hora tem os louvores que você gosta de ouvir em versões exclusivas para que você possa sentir a presença de Deus no seu coração. Aonde quer que você esteja, a gente te acompanha. Em casa, no carro, no trabalho, no celular, durante sua atividade física. É hora de desfrutar com muita alegria do final de semana que começa agora.

no Gospel Mix, o louvor de Morada. Antes passou por aqui Toby Make. E começamos com o DJ PV e Mauro Henrique. Jesus morreu por você em público, não viva para ele no privado. Sabe aquela frase que você lê e pensa, que cajadada? Pois é, muitos têm vivido uma vida de agente secreto. Ninguém sabe que ele é de Deus. Será que não passou da hora de vivermos de verdade para ele? Devemos anunciar e levar o amor de Deus para as pessoas, sem nenhum constrangimento. Ele morreu por você em público.

0: No Gospel Mix, o louvor de Gabriela Rocha. Antes ouvimos também Dani Goy. E começamos com o louvor de Isaías Saad. Você já se sentiu desesperadamente fraco e desanimado? Deus quer que você saiba que o único poder que a fraqueza tem sobre sua vida é o poder que você lhe der. Rejeitar a si mesmo porque você tem fraquezas abre a porta para problemas que podem afetar muitas áreas de sua vida. Mas a fraqueza humana não surpreende a Deus. De fato, é uma oportunidade para a força e o poder de Deus se aperfeiçoarem em sua fraqueza. Enquanto você medita na verdade dessa promessa, tome a decisão de não ficar perturbado com suas fraquezas, falhando em reconhecê-las como grandes oportunidades para Deus agir. Pare de se aborrecer-se com as fraquezas e comece a receber a graça, a força e o poder de Deus. Sua fraqueza é a oportunidade de Deus. A minha graça te basta, porque o poder se aperfeiçoa na fraqueza. 2 Coríntios 12:9. E agora tem intervalo chegando. Na volta tem esse som aqui. E muito mais, não sai da sintonia. Aproveita já para indicar o seu através do site, pelas redes sociais, no Facebook, Twitter e Instagram. E já espalha para toda a galera da igreja.
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1: 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E em tempos como os que estamos vivendo, parece até impossível que esse sentimento de angústia possa passar. Mas confie, tenha esperança e saiba que você e sua vida são importantes para Deus. E para quem te conhece, não desista. Creia que essa tempestade vai passar e que Deus está do seu lado o tempo todo. Que não somente hoje, mas que em todos os dias do ano possamos estender a mão e ouvir as pessoas que precisam de nós. 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

Gospel Mix, louvando e exaltando a Deus no seu fim de semana. E aí a canção de Isadora Pompeu. Antes ouvimos também Lauren Daigle. Passou por aqui o Preto no Branco. E ainda a canção de Aline Barros. E agora tem mensagens por aqui, você que participa e interage com a gente durante toda a semana. A Elisângela tá em Itabira, Minas Gerais. Graça e paz também para Simone, em Anápolis, Goiás. O pastor José Júnior tá na cidade de Jundiaí, mandando aí um alô especial para todos da Bíblica Vida. A Josiane está em Fortaleza, no Ceará. Graça e paz também para a Ivone, na cidade de Araçatuba, São Paulo. E tem mais mensagens por aqui. E quem está na sintonia também é a Márcia, em Guarapuava, no Paraná. A Clarice e a Adriana, ouvindo a gente pelo rádio, na cidade de Muriaé, Minas Gerais. Graça e paz também para a Arlete, em Palotina, no Paraná. A Silene está em Imperatriz, no Maranhão. Graça e paz também para a Rose, a Aline e a Maria Ferreira, na cidade de Piracicaba, interior de São Paulo. O pastor Júnior Lima, em Banabuiú, no Ceará. Só está faltando você. Manda sua mensagem e indica o seu louvor.

0: Aí um louvor de Tayane Segueto. Antes ouvimos também Capital Kings. Ouvimos também Tom Carfi. E ainda DJ Roger e Amanda Loyola. Não importa o que você esteja atravessando, eleve isso a Deus e diga: Deus, eu confio que tu estás trabalhando em minha vida agora e estou na expectativa de algo bom. Pois Abraão, não tendo mais motivo de esperança, esperou com fé se tornar o pai de muitas nações, como lhe havia sido prometido. Tão numerosos seriam seus descendentes. Romanos 4:18. E assim a gente finaliza a edição de hoje do Gospel Mix. Lembre-se, você pode orar ou se preocupar, mas não faça as duas coisas. Um excelente fim de semana, fica em paz e até a próxima.
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1: Olá, graça e paz! Eu sou o Samuca San e começa agora o Gospel Prime, a melhor seleção de louvores do seu rádio. Aumenta o volume. Não espere por lutas mais fáceis. Confie em Deus, que é infinitamente maior do que qualquer uma delas. E a gente começa a edição de hoje ao som de Léa Mendonça, Eula Cris. Basta uma palavra.
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0: Este é o Gospel Prime. E aí o som de Eli Soares e Mauro Henrique, Aonde Está Deus? Teve ainda o som de Kemily Santos e Thales Roberto. Dê o seu melhor sempre. Se você quer que a sua vida tenha impacto, entregue-se a Cristo.
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0: A seleção de louvores que estremece o seu rádio. Esse é o Gospel Prime.
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0: Ao som de Suelen Lima, A Flor e o Jardineiro. Teve ainda André William, Jesus Chegou e Aline Barros, Te Adorar é o Meu Prazer. A gente faz agora aquele intervalo rápido, aproveita, já corre aí nas redes sociais, manda aí a sua mensagem e indica aí o louvor que mais gosta. É o Gospel Prime.
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0: De volta por aqui, este é o Gospel Prime. E aí, como é que você está? Tudo tranquilo? Tudo na paz? Esperamos que sim, que você possa estar aí aproveitando ao máximo esse dia. Que tudo de mais positivo e verdadeiro aconteça. Que a luz da esperança prevaleça sempre. A gente segue para mais uma sequência, agora com Cassiane e Gabriel Guedes.
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0: No Gospel Prime, o som de Anderson Freire.
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0: Tudo é possível ao que crê. Deus está cuidando de tudo. A sua situação nunca é difícil demais para Deus. Jonas 2:1-2.
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0: Esse é o Gospel Prime, ao som de Kiara Vitória. Não vai ter choro. Teve ainda o som de Trazendo a Arca e Toque no Altar. E o som de Rebeca Carvalho.
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0: Antes de encerrar aqui a edição de hoje, vamos mandar aí a sua mensagem. Você que sempre interage aqui com a gente. A Odete tá em Cajati. O Luiz e a Renata em Osasco. Na sintonia também a Lourdes e a Lúcia em Sorocaba. A Maria das Graças tá com o rádio ligado lá em Itamogi. A Josiane em Capão Bonito, interior de São Paulo. E a Débora em Araçatuba. E a esperança prevalece sobre o desespero. Quando Jesus caminha conosco, a fé triunfa sobre o medo. Um excelente dia para você. Creia que Deus pode prover quando for preciso, porque realmente Ele pode.
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1: Olá, como é que você tá? Tudo bem com você? Tudo certinho por aí? Tô chegando com mais um programa Hora da Vitória. É fim de semana, para você que tá trabalhando, um bom trabalho. Para você que tá descansando aí nesse final de semana, um bom descanso. Vamos juntos por aqui com lindos louvores e boa conversa. Eu sou Luiz Pires e é muito bom estar contigo mais uma vez. Daiane Moura abre o programa de hoje cantando Aguenta Firme.

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1: Olá, tudo bem com você? Tudo tranquilo por aí? Tô chegando com mais um programa Hora da Vitória. Muito prazer, eu sou Luiz Pires e é muito bom estar contigo mais uma vez. É fim de semana, para você que está trabalhando, um bom trabalho. Para quem está descansando, um ótimo descanso. E vamos nós por aqui com mais um programa. E quem começa o programa de hoje é a Daiane Moura cantando Aguenta Firme.

0: Pastor Lucas cantou pra gente Experiências. E assim, estamos fechando por aqui o nosso primeiro bloco. Volto já, viu, gente? Vai embora não, me espera. É rapidinho.
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2: Já voltamos com o nosso Hora da Vitória. E aí, como é que você tá? Tudo bem com você? Tudo tranquilo? Como é que tá aí o teu fim de semana? Pra você que faz aniversário hoje, parabéns, tá? Felicidades, tudo de bom, Deus abençoe. Olha, muita paz, muito amor, muita saúde também. Vamos agora com o nosso Salmo Diário.
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3: Salmos 9. Vou louvar-te de todo o coração, ó Deus. Vou relatar todas as tuas obras maravilhosas. Vou alegrar-me e exultar em ti. Vou cantar louvores ao teu nome, ó Altíssimo. Quando os meus inimigos recuarem, tropeçarão e morrerão diante de ti. Pois tu defendes a minha causa justa, sentas no teu trono julgando com justiça. Censuraste nações e destruístes os maus, apagando para todo sempre o nome deles. Os inimigos sofreram destruição eterna, desarraigaste as cidades deles, e toda lembrança deles desaparecerá. Mas Deus está no seu trono para sempre. Ele estabeleceu firmemente o seu trono para fazer justiça. Ele julgará a terra habitada com retidão. Pronunciará sentenças justas para as nações. Deus se tornará um refúgio seguro para os oprimidos, um refúgio seguro em tempos de aflição. Os que conhecem o teu nome ficarão em ti. Nunca abandonarás os que te buscam, ó Deus. Cantem louvores a Deus que mora em Sião. Tornem conhecidos entre os povos os seus feitos. Pois aquele que vinga o sangue dos aflitos se lembra deles. Não se esquecerá do seu clamor. Mostra-me favor, ó Deus. Vê minha aflição causada pelos que me odeiam. Tu que me ergues dos portões da morte, para que eu declare os teus atos louváveis nos portões da filha de Sião, e me alegre com os teus atos de salvação. As nações cairão na cova que fizeram. Seu próprio pé ficou preso na rede que esconderam. Deus é conhecido pelos julgamentos que executa. Os maus foram enlaçados pela obra de suas próprias mãos. Os maus recuarão em direção à sepultura. Todas as nações que se esquecem de Deus. Mas os pobres não ficarão esquecidos para sempre. E a esperança dos mansos jamais acabará. Levanta-te, ó Deus. Não deixes que o homem mortal prevaleça. Que as nações sejam julgadas na tua presença. Enche-as de medo, ó Deus. Que as nações saibam que são apenas homens mortais.

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4: E já voltamos por aqui com o nosso Hora da Vitória. E agora é hora de recordar os louvores do passado que se fazem presentes e muito presentes em nossas vidas. Sempre uma seleção toda especial passa por aqui. E eu tenho o prazer de trazer para você a sua lembrança e a sua recordação, sabe? Sabe aquele louvor que marcou aí uma fase boa, ou mesmo que não marcou uma fase tão boa assim, mas marcou aquele momento em que Deus te honrou com a vitória na provação? A gente toca aqui para você. E se você deseja ouvir um determinado louvor, é só mandar para mim aqui no meu Instagram, tá? @LuizPiresRadialista. @LuizPiresRadialista. Lembrando a você que o Luiz é com S, tá? Não é com Z. Manda pra mim aqui o teu pedido musical que eu vou tocar com todo carinho. E eu começo com essa aqui, ó. Roberto Carlos, canta pra gente. Luz Divina. Vamos ouvir.

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1: 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Momento da Palavra. Marcos, capítulo 4. A parábola do grão de mostarda. A que assemelharemos o reino de Deus? Ou com que parábola o apresentaremos? É como um grão de mostarda, que quando semeado, é menor de todas as sementes sobre a terra. Mas, uma vez semeada, cresce e se torna maior do que todas as hortaliças, e deita grandes ramos, a ponto de aves do céu poderem aninhar-se à sua sombra.
2: Jesus compara o reino dos céus como um grão de mostarda, a menor de todas as sementes. E ele diz que o grão de mostarda, ele é menor entre todas as hortaliças. Mas quando é jogado na terra, ele transforma na maior de todas as hortaliças, com grandes ramos, capaz de abrigar até mesmo as aves que se aninham ali. O reino dos céus também, sabe, a semente do reino, segundo Jesus, é uma semente pequenininha, que devemos prestar muita atenção, devemos regar, devemos colocar, sabe, atenção máxima, porque quando essa semente ela cresce, ela se torna grandiosa. O reino dos céus, o tamanho do reino dos céus, depende de cada um de nós. Depende do meu coração, do seu coração, da forma em que acolhemos esse reino.

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4: O versículo de hoje é tirado da primeira carta do apóstolo Paulo a Timóteo, capítulo 6, versículo 10, que diz assim: pois o amor ao dinheiro é a raiz de todos os males. Algumas pessoas, por cobiçarem o dinheiro, desviaram-se da fé e acumularam muitos sofrimentos. O apóstolo nos diz que o dinheiro é a raiz de todos os males, de todas as perdições. E muitas vezes, quando nos deixamos nos apegar pelas coisas do mundo, pelos bens materiais, a gente muitas vezes se desvia da fé e prioriza, né, gente? Muitas coisas que não faz sentido nenhum para a nossa vida. E acumula o quê? Sofrimento, tormentos. Então, o apóstolo hoje nos alerta nesse versículo que o dinheiro é a raiz de todos os males, é a raiz da infelicidade. A gente não vive sem o dinheiro, precisamos dele para pagar as contas, para sobreviver, mas o apego excessivo ao dinheiro, às coisas desse mundo também, podem nos trazer vários problemas.

existindo em forma de Deus, não julgou como usurpação ser igual a Deus. Antes a si mesmo se esvaziou, assumindo a forma de servo, tornando-se semelhança de homens

0: Fernandinho cantou pra gente Galileu. E assim a gente fecha por aqui mais um bloco do nosso programa. A gente vai para um breve intervalo. Volto já, viu, gente? Vai embora não, me espera.
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5: Já voltamos com a nossa Hora da Vitória e agora é momento de intercessão. É o momento de falar com o nosso papai lá de cima. E hoje vamos pedir ao nosso bom Deus pelo dom da caridade, que nos ajude a ser pessoas mais caridosas, pessoas mais bondosas, pacientes com o nosso próximo. Vamos pedir a Deus hoje, se puder, pare tudo que está fazendo e faça a sua oração do jeito que o seu coração sentir que você deve fazer. Mas faça, peça a Ele hoje o dom da caridade, da paciência, peça a Deus o dom da solidariedade, e tudo isso a gente pede em nome de Jesus. Amém. Vamos de música. Quem chega e canta é a Suelen Brum. És como Davi.

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2: Já voltamos com o nosso Hora da Vitória e eu quero te agradecer de coração pelo teu carinho, pela tua audiência, onde quer que você esteja, tá? Já chegamos por aqui com o nosso último bloco e é sempre bom ter você com a gente, é sempre bom ter a sua companhia. Me segue lá no Instagram, peça o teu louvor, fique à vontade para falar com a gente e acompanhar também o nosso dia a dia. Vamos de música. Josiane e Bruna Carla cantam pra gente Eu Quero Minha Benção.

Ministério Morada. Fechou muito bem o programa de hoje, cantando Desenvolvendo Amor. E assim estamos fechando a nossa Hora da Vitória, agradecendo ao nosso bom Deus por mais um dia de trabalho, pelo dom da vida, da comunicação e da alegria. E a você, muito obrigado pelo teu carinho, pela tua audiência, onde quer que esteja, tá? Forte abraço, fica com Deus, porque com Ele nós iremos e sem Ele nada seremos. Tchau, tchau. Marcos e Mateus cantam a última de hoje. Quem te viu, quem te vê.

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9: Já está no ar, a partir de agora, para todo o Brasil, mais uma edição do nosso programa de todo final de semana. É o melhor da semana, aquele conteúdo para te abençoar. Sempre por aqui, Rubens Frank na sua companhia a partir de agora. E vamos lembrar que esse é um final de semana diferente, em ocasião do Dia dos Pais. E a gente vai fazer em alguns momentos aqui do nosso programa aquela homenagem para os nossos queridos papais que nos colocaram no mundo. E eu já quero começar aqui o nosso programa com a palavra direcionada a todos os nossos papais da nossa sintonia. Olha, lá em Provérbios 23, 24, nos diz o seguinte: o pai justo se regozija grandemente, quem gera um sábio se alegra nele. Já lá em Salmo 103, 13 diz: como um pai se compadece de seus filhos, assim o Senhor se compadece daqueles que o temem. Continue com a gente, tem louvor, tem informação no nosso programa. E eu quero lembrar que nós temos aqui mais novidades dentro do nosso programa desse final de semana, em ocasião do Dia dos Pais, mensagens dos artistas gospel desejando feliz Dia dos Pais, respectivamente para os seus pais. Continue na nossa companhia, que o nosso programa está apenas começando, iniciando com Vozes do Altar.

Segunda da nossa programação desse final de semana, você acompanhando junto com a gente o melhor da semana. Muito obrigado pela sua audiência, onde quer que você esteja. Deus te abençoe grandemente e principalmente os nossos papais, é verdade, que estão sendo homenageados nesse segundo

0: e tinha como objetivo homenagear os pais e impulsionar o comércio no início do segundo semestre. Apesar disso, a ideia de dedicar um dia aos pais é muito mais antiga. Segundo registros, uma das primeiras homenagens conhecidas ocorreu há cerca de 4 mil anos na antiga Babilônia. Olha só, essa eu não sabia. Já a primeira comemoração oficial aconteceu em 16 de agosto de 1953. Tá a informação inicial para você aqui no nosso programa especial do Dia dos Pais. E a gente fecha com Regis Danese, Pai Meu Herói.
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0: Regis Danese, pai meu herói, primeiro bloco inteirinho para os nossos pais nessa Semana dos Pais, que é domingo, mas já antecipamos desde sábado, já homenageando os nossos queridos papais, é claro que a semana inteira. Primeiro intervalo chegando, daqui a pouco a gente volta com dois louvores para recordar. Tem também nosso louvor gospel norte-americano. E antes de chamar o intervalo, vamos aí a nossa primeira mensagem, né? Cantor Fernandinho.
1: Olá pessoal, aqui é o Fernandinho e hoje eu quero desejar para todos os pais um feliz dia, que Deus abençoe, que Deus te guarde, que Deus te ilumine com favor, misericórdia e sabedoria.

0: Dia. Feliz Dia dos Pais, que você possa ser um homem abençoado a cada dia. Um forte abraço, fica na paz, Deus te abençoe.
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0: Estamos de volta com o nosso programa de todos os finais de semana aqui na sua rádio, agradecendo a audiência de todos vocês que são aí conectados, seja pela internet, nos aplicativos, vocês ouvindo aí pela Alexa, pelos diretórios, Rádios Net, CX Rádios, Online Box, não importa como e onde vocês estão ouvindo, pelo rádio físico, em casa, no trabalho, você que está viajando, muito obrigado, Deus te abençoe. Tá chegando agora uma indicação daquele filme cristão no ar.
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0: Filme sobre música gospel que inspirou milhões. O filme Eu Só Posso Imaginar, disponível na Netflix, é uma recomendação emocionante e inspiradora para famílias evangélicas que buscam uma história de fé e redenção. Lançado em 2018, o filme é baseado na vida real de Bert Millard, vocalista da banda cristã Mercyman, e na criação da famosa canção que dá nome ao longa. O enredo gira em torno da relação conturbada entre Bert, interpretado por J. Michael Finley, e seu pai Arthur Dennis. Bert cresce sob a sombra de um pai abusivo, mas a narrativa dá reviravolta quando Arthur é diagnosticado com câncer e passa por uma transformação espiritual. Esse processo de mudança leva pai e filho a uma reconciliação comovente, dando temas de perdão e redenção. Apesar das críticas mistas por parte de especialistas, o público recebeu o filme de braços abertos, refletindo na alta pontuação de 91% pelos espectadores. O sucesso do filme é também um testemunho do impacto duradouro da canção I Can Only Imagine, que se tornou um hino de esperança no meio cristão. Para aqueles que buscam uma alternativa eficiente, o filme oferece uma narrativa rica em valores familiares e espirituais. Esta é uma oportunidade de assistir a uma história real que destaca o poder da transformação pessoal através da fé. Fica a dica.
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0: E depois da nossa notícia cristã, tá chegando aí mais uma edição do nosso Saudade Gospel.
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0: E o nosso louvor Saudade é de pai também, nesse final de semana dos pais. Fernanda Brum e Eixla, Meu Pai Falou. Esse é de 2003, mas antes da gente tocar a música, vamos aí a uma mensagem da Eixla para o Dia dos Pais.
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4: Oi, gente, aqui quem fala é a Eixla, passando aqui nessa rádio abençoada para desejar a todos os papais um dia muito feliz, um dia pleno, um dia onde vocês se sintam abraçados, beijados, homenageados, em toda a plenitude da palavra homenagem. Eu me sinto muito feliz por ter o meu pai comigo. Mas eu quero dizer a todos vocês que hoje tem esse espaço vazio, a mesa, que o Espírito Santo possa preencher, que Deus possa consolar o coração de cada filho que não tem o seu papai presente, que Deus possa consolar o coração de cada pai que não tem o seu filho presente no dia de hoje também, e que vocês lembrem que, acima de tudo, esse não é só o Dia dos Pais, mas é o dia que o Senhor nos deu, que possamos nos alegrar nele. É uma decisão. Sejam felizes no Dia dos Pais. Deus abençoe você.
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6: Oi, gente!

0: Enchila, Meu Pai Falou 2003, recordando aqui no nosso Saudade Gospel.
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0: E pra fechar a nossa saudade, tá chegando Bruna Carla, Pai Amigo de Todas as Horas.
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Bruna Carla, pai amigo de todas as horas, aqui no nosso Saudade Gospel. E olha aí o nosso louvor gospel internacional, que é norte-americano hoje, também é relacionado a pai, tá? Bethel Music Church, War Father.

0: Hotel Church, O Father, é o nosso louvor gospel internacional. Continue na sintonia que daqui a pouco a gente volta. Hoje, ao invés dos nossos ouvintes, vamos ter mais mensagens de artistas gospels aqui nessa Semana dos Pais e final de Semana dos Papais. Eu volto já.
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5: E o nosso programa prosseguindo junto com você nessa semana de paz, Dia dos Pais, sempre segundo domingo do mês de agosto. Estamos por aqui também com as nossas homenagens. Já iniciamos a partir do sábado, adentrando aí o domingão. Muitas rádios retransmitem o nosso programa também no domingo e outras sábado. E vamos então a agradecer já a audiência daquelas pessoas que estão com a gente, que mandaram aqui mensagens. Olha, os nossos ouvintes hoje terão que esperar, tá, para o próximo programa, com relação às mensagens que a gente vai transmitir aqui através dos áudios, das mensagens e texto, porque esse programa hoje foi destinado aos nossos cantores gospel, rendendo as homenagens para os seus papais. E vamos lá então na nossa Hora do Ouvinte.
6: 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Olá, queridos ouvintes, aqui é o Juliano Som, passando para desejar a todos os pais um dia muito especial, debaixo da graça e do amor daquele que é o Pai de todos, o Pai do nosso Senhor Jesus Cristo.
5: Olha aí, Juliano Som, olha, tem mais mensagens chegando por aqui. Fala, Thales Roberto!
7: Alô, alô, gente! Aqui é o Thales Roberto, passando aqui para dar um super abraço carinhoso em todos os pais. Feliz Dia dos Pais a todos vocês, vocês que são pais, né? Os pais são provedores, guerreiros, valentes, que estão na linha de frente, protegendo, cuidando, amando as suas famílias. Sintam-se amados, sintam-se abraçados. Um super abraço aqui do seu irmãozinho Thales Roberto. Feliz Dia dos Pais.
5: Amém! Depois do Thales Roberto, tá chegando aí a mensagem de Aline Barros.
8: Olá, pessoal, aqui é Aline Barros. Eu quero desejar a todos os papais do Brasil um feliz Dia dos Pais, em especial o meu paizão, que eu amo tanto, Ronaldo Barros. Deus abençoe a todos vocês. Mais uma vez, feliz Dia dos Pais.
5: Maravilha, Aline Barros, sempre com a sua alegria contagiante. E agora é a vez da... Só mais um agora, né? Só mais um. Temos mais áudios aqui de cantores, mas a gente vai ouvir agora Amanda Loyola.
9: Eu sou Amanda Loyola e tô aqui passando para desejar um feliz Dia dos Pais a todos os pais. Que Deus abençoe grandemente a vida de cada um de vocês, viu? Grande beijo.
5: Tá aí os nossos agradecimentos aos nossos cantores gospel pelas mensagens nesse Dia dos Pais aqui pro nosso programa O Melhor da Semana. E agora a gente tá tocando para iniciar aqui o nosso bloco Aline Barros, Tom Carpe, Pai Presente.
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0: Aline Barros e Tom Carpe, pai presente aqui no nosso programa. Tá chegando o nosso devocional da semana.
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2: Olá. Nessa semana, muita gente está falando sobre os pais. As redes sociais estão cheias de fotos, mensagens, lembranças. E eu quero aproveitar que muitos estão inclinados a pensar mais sobre este assunto para propor algo. Que a gente faça uma reflexão sincera sobre o valor que devemos dar aos nossos pais enquanto eles ainda estão aqui. Porque falar de pai e mãe não é questão de um único dia no calendário. É sobre reconhecer todos os dias o quanto eles já fizeram e ainda fazem por nós. Vamos refletir nessa história. Havia um senhor, já de idade avançada, que morava com o filho, a nora e o netinho de apenas 4 anos. As mãos do velhinho tremiam. A visão já não era boa e seus passos eram lentos. A família fazia as refeições junta, mas, para ele, cada refeição era um desafio. Às vezes, a comida caía da colher, o copo de leite se derramava sobre a toalha, e aquilo incomodava o filho e a nora. Certo dia, o filho disse: "Precisamos fazer algo. Já tivemos muito leite derramado e comida demais pelo chão." Então, decidiram colocar uma pequena mesa num canto da cozinha. Ali, sozinho, o avô fazia suas refeições. Depois que quebrou um prato, passou a comer em uma tigela de madeira. Quando olhavam para ele sentado ali à parte, às vezes vinham lágrimas dos seus olhos, mas as únicas palavras que recebia eram repreensões quando deixava um talher cair. O netinho observava tudo em silêncio. Até que uma noite, antes do jantar, o pai o viu no chão, mexendo em pedaços de madeira. Então perguntou ao filho: "O que você está fazendo?" Tão com a doçura de quem não entende a dureza do mundo, aquele menino respondeu: "Estou fazendo uma tigela de madeira, pai. Uma para você e outra para mamãe, para quando ficarem velhinhos." Sabe, aquelas palavras foram um choque. O silêncio tomou conta da cozinha. O pai e a mãe se entreolharam e as lágrimas desceram. Naquela noite, o filho tomou as mãos do pai idoso e o conduziu de volta à mesa da família. E dali em diante, até o fim de seus dias, ele voltou a comer junto de todos. E curiosamente, ninguém mais se irritava com um garfo caindo ou com leite derramado. Olha, meu querido amigo e amiga, ame e valorize seus pais. Eles são a expressão mais pura de cuidado que você já teve na vida. Foram eles que torceram pelos seus primeiros passos, que passaram noites sem dormir quando você estava doente, que talvez tenha passado fome para que você tivesse o que comer. Honre-os enquanto é tempo, porque o dia da despedida sempre chega, e tudo que vai restar é o chapéuzinho do seu pai ou o chinelinho da sua mãe num canto da casa, junto com uma saudade que só não machuca tanto quando não vem acompanhada do remorso. Em Provérbios capítulo 23, versículo 22 está escrito: "Escute seu pai, que causou o seu nascimento, e não despreze a sua mãe só porque ela envelheceu." Reflita nisso. E que Deus te abençoe.

0: Marcelo Nascimento, papai, amo você, depois da nossa emocionante reflexão. Muito obrigado pela sua audiência, você ouvindo a gente em qualquer ponto, em qualquer localidade do Brasil e do mundo. Deus te abençoe, um abraço aí ao pessoal de Guabiruba, né, na nossa retransmissão pela Bom Gosto. Um abraço às costureiras trabalhando, a Denise me contou aqui, tem muita costureira trabalhando na sintonia. Um abraço aí para todos vocês, todas vocês aí em Guabiruba. Deus abençoe, a gente volta já. 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
3: E o nosso programa prosseguindo nesse final de semana, agradecendo as rádios que estão retransmitindo por todo o Brasil, rádios, web rádios, enfim, muito obrigado, tanto os nossos amigos, diretores das rádios, quanto também os ouvintes conectados, sintonizados. Deus abençoe, a nossa rede a cada dia crescendo mais, tudo isso para a honra e glória de Deus. Bom, a gente vai colocar agora a nossa biografia do artista gospel com a cantora Maria Marçal. Biografia do artista gospel.
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5: Nascida na cidade do Rio de Janeiro, em uma das regiões litorâneas do Rio, no município de Rio das Ostras, Maria Marçal nasceu no dia 13 de junho de 2009. A cantora Maria Marçal revelou durante uma pregação realizada recentemente que antes da fama e do sucesso da canção O Deserto ela vivia uma grande miséria, segundo contou ela na ministração. Quando abriu a porta da sua geladeira, em sua casa, havia só água. Quando eu abri a porta da minha geladeira e não tinha nada, afirmou Maria, que lembra muito bem desse episódio de deserto em sua vida. Então Maria disse que diante dessa situação, ela ouvia uma voz dizendo para ela orar e profetizar. Então ela começou a profetizar e a profetizar. Maria lembra que veio à sua memória a letra desse louvor: te adorar e a profetizar que este deserto vai chegar ao fim, disse ela em um trecho da gravação. Coisas começaram a mudar na vida da artista durante a realização de uma live. Um irmão profetizou em sua vida, dizendo: hoje o Senhor viu a oração que você fez quando você abriu a porta da geladeira e viu que não tinha nada, e começou a profetizar. Assim te diz o Senhor, que hoje o Senhor envia providência para você. Após essa profecia, passou alguns tempo, mas se cumpriu as promessas na vida dela. Foi descoberta na internet, e ultrapassou a marca de 9 milhões de views no clipe da música Deserto no YouTube. Após todo esse sucesso nas redes sociais, ela tem recebido convites para ministrar em várias regiões do Brasil, em grandes eventos e igrejas. Desde então, a vida de Maria Marçal começou a mudar, sendo também convidada para grandes programas de televisão, recebendo atualmente um dos maiores cachês da atualidade do meio evangélico. E hoje Marçal pode, se quiser, com um grande cachê de eventos que ela vem ganhando, nas grandes paradas de sucesso, desfrutar de uma vida confortável e luxuosa. E por que não?
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louvor de Maria Marçalva Cura, depois da nossa biografia do artista gospel. E tá chegando o nosso lançamento da semana. Lançamento. E o nosso lançamento da semana é com André Valadão, Um Novo Dia.

0: André Valadão, um novo dia no nosso lançamento da semana. E como estamos aqui colocando mensagens dos artistas nesse Dia dos Pais, né? Nessa Semana dos Pais, final de semana e a semana inteira, né? Para a gente a vida toda, com certeza. Bom, vamos lá então com Kemily Santos.
1: Olá, graça e paz. Aqui é a cantora Kemily e eu quero deixar um parabéns a todos os pais. Deixar um versículo, 1 Coríntios 16, 13, que diz: estejam vigilantes, mantenham-se firmes na fé. Sejam homens de coragem e sejam fortes. Um abraço.
0: Tá então a mensagem de Kemily Santos. E tá chegando notícia, tá chegando informação gospel aqui no nosso programa. E é sobre exatamente a Kemily Santos, gente. Vamos lá, VT.
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0: A cantora e compositora gospel Kemily Santos utilizou suas redes sociais para informar seus seguidores sobre sua internação hospitalar de urgência. A hospitalização foi indicada após a realização de um exame ultrassonográfico morfológico de segundo trimestre que diagnosticou o afinamento e o início da dilatação do colo do útero, condição que requer intervenção cirúrgica imediata para prevenção de parto prematuro. Em vídeo gravado no ambiente hospitalar, Kemily Santos tranquilizou o público quanto ao estado de saúde do filho Pedro Gabriel, confirmando que os sinais vitais do bebê permanecem preservados. A cantora explicou que passará por um procedimento de cerclagem uterina para conter a dilatação e permitir o prosseguimento da gestação. A artista ressaltou o caráter providencial do diagnóstico, uma vez que tinha uma turnê agendada para os Estados Unidos, com partida prevista para os próximos dias, compromisso que foi suspenso para priorizar o seu tratamento médico.
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0: coisa mais recente, né? É lançamento, na verdade, do Gerson Rufino. Continue na sintonia que a gente volta já já. Tem desafio bíblico, tem salmo da semana. Vamos ter por aqui hoje ainda. É, no último bloco tem hoje. WhatsApp do ouvinte. Fica aí.
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4: E o nosso programa seguido nesse final de semana, segundo domingo de agosto, é Dia dos Pais, isso mesmo. Nosso programa em algumas emissoras exibindo no sábado, outros domingo também. E deixando aqui aquele abraço aos nossos papais de todo o Brasil, os nossos irmãos em Cristo, toda a família reunida em comemoração. Já já tem o nosso desafio bíblico testando seus conhecimentos, mas antes disso, eu quero chamar aqui uma reportagem muito interessante, coisa muito rápida. A primeira, aquela pergunta para você: você ainda tem telefone fixo na sua casa? Está sendo bem difícil, o celular tomou conta de tudo, mas segundo uma pesquisa aqui, menos de 10 de cada 100 domicílios do país tem telefone fixo ainda. Vamos ouvir essa reportagem rápida com Milena Abreu.
5: Cada vez menos brasileiros têm telefone fixo em casa. É o que indicam os números da recém-divulgada Pesquisa Nacional por Amostra de Domicílios, a PNAD Contínua, no módulo de Tecnologia da Informação e Comunicação, realizada pelo IBGE. No ano passado, o Instituto estimou 80 milhões e 100 mil domicílios no país e constatou que em apenas 7,5% deles havia telefone fixo, ou seja, nem 10% de cada 100 domicílios com telefone fixo. Já a presença de celular nos lares brasileiros chegou ao maior percentual da série histórica, 97%. Em 9 de cada 10 domicílios havia apenas telefone celular. Outro item cuja presença vem diminuindo nos domicílios brasileiros é a TV com sinal aberto. Em 2024, havia televisão em 93,9% dos domicílios. Entre eles, 86,5%, o equivalente a 65 milhões e 100 mil lares, contavam com recepção de sinal por meio de antena convencional, o que não considera antena parabólica ou TV por assinatura. Em 2023, para comparação, esse percentual chegava a 88%. Da Rádio 2, Milena Abreu.
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4: Olha aí a pergunta do nosso Desafio Bíblico de hoje. Quem foi a primeira mulher convertida na Europa durante a viagem missionária de Paulo? Repetindo, quem foi a primeira mulher convertida na Europa durante a viagem missionária de Paulo? Alternativa A, Priscila. Alternativa B, Lídia. Alternativa C, Febe. Tempo para a resposta. Olha aí a resposta da primeira mulher convertida na Europa durante a viagem missionária de Paulo. Alternativa B, Lídia, referência bíblica, Atos 16, 13 a 15.
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4: Agora tem Fernandinho, Azar Santos, Não Há Outro Como Tu. Na sequência tem o nosso Salmo do Dia.
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2: Fernandinho, não há outro como tu. Tá chegando aí o nosso Salmo da Semana.
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4: Salmo 67. Seja Deus gracioso para conosco e nos abençoe e faça resplandecer sobre nós o rosto, para que se conheça na terra o teu caminho e em todas as nações a tua salvação. Louvem-te os povos, ó Deus, louvem-te os povos todos. Alegrem-se e exultem as gentes, pois julgas os povos com equidade e guias na terra as nações. Louvem-te os povos, ó Deus, louvem-te os povos todos. A terra deu o seu fruto e Deus, o nosso Deus, nos abençoa. Abençoe-nos, Deus, e todos os confins da terra o temerão.

é momento que a gente só precisa parar, respirar e lembrar que nós temos um Deus que está cuidando de tudo. Então agora por 10 segundos, nós vamos todos juntos apenas respirar, olhar para cima e lembrar que nós temos um Deus que está cuidando de tudo.

0: Ô Mário Costa, help me, encerrando aqui a parte 5 do nosso programa. Daqui a pouco tem pedido musical livre, você pediu, você vai ouvir o seu louvor. É, já já, depois de um breve intervalo.
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2: Último bloco da nossa programação de final de semana, e a partir de agora chegou aquele momento do pedido musical livre, onde você vai pedir o seu louvor. A gente toca com muito prazer, lembrando sempre, somente pedidos através de áudio de zap, começando a partir de agora.
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3: Quero ouvir com Daniel e Samuel, Viúva Sem Nada.
2: Obrigado, meu querido irmão. Tá tocando então, Daniel e Samuel, Viúva Sem Nada, pra todo mundo aí de Presidente Venceslau, São Paulo.
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0: Daniel e Samuel, Viúva Sem Nada, pedido do nosso irmão lá de Presidente Venceslau. Tá chegando aí o nosso segundo pedido musical, mas antes o nosso número de zap para você anotar e mandar também o seu pedido musical.
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2: WhatsApp 13 99723 2655. 13 99723 2655.
1: WhatsApp do ouvinte.
0: E agora que você anotou, tá chegando o nosso segundo pedido musical livre.
3: Peço, se for possível, o louvor de Gisele e Cristina, Bondade de Deus. Desde já agradeço o nome de Jesus.
0: Eu que agradeço, tocando Gisele e Cristina, Bondade de Deus.
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0: Gisele Cristina, a bondade de Deus, está chegando o nosso último pedido musical livre, mas antes, mais uma vez, o nosso número de zap para você anotar e fazer o seu pedido também.
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1: WhatsApp do ouvinte.
0: Maravilha, agora que você anotou o nosso número de zap, tá chegando o nosso último pedido musical livre de hoje.
3: Tô pedindo aqui uma melodia com Gesso Rufino. Vai passar. Todos meus irmãos na fé da Assembleia de Deus, meus irmãos aqui da... trabalha comigo aqui junto na CTA, na empresa CTA, da minha esposa também, missionária de ONI, todos meus amigos, tá? Aqueles que tiver online, esse hino vai para todos vocês, tá? Que Deus abençoe, meu irmão, e a paz do Senhor.
0: Amém! Esse foi o pedido do irmão Santana da Goiânia Francesa. Um abraço para todo mundo aí ouvindo a nossa programação na Goiânia. Tá tocando então, Gerson Rufino, Vai Passar.
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0: Edson Rufino vai passar encerrando o nosso pedido musical livre aqui dentro do nosso O Melhor da Semana, desse final de semana. Deus abençoe você que participou, você que apenas ouviu, valeu demais. A gente volta, se Deus quiser, na semana que vem com mais uma edição. Até lá, fiquem todos na paz do nosso Senhor Jesus e que tenham uma semana abençoada e produtiva, em nome de Jesus.
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6: Olá, graça e paz, no ar mais uma edição do Paradão Gospel. Começa agora mais uma edição do Paradão Gospel. Eu sou o Sam Kassan e te faço companhia nesta hora, trazendo aí os grandes nomes da música gospel. Aqui você pode ficar tranquilo, não tem surpresas, do começo ao fim você ouve só as melhores. A fé em Deus é como uma luz que brilha no horizonte da nossa existência, iluminando cada passo do nosso caminho e inspirando todos aqueles que se aproximam de Deus a continuar, mesmo nos momentos mais difíceis. Ela é a força que nos ergue quando nos sentimos fracos, o braço de confiança que nos envolve quando as incertezas da vida tentam nos derrubar. É a fé que nos fará caminhar e seguir em frente.
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6: E a gente começa a edição de hoje ao som de Isadora Pompeu.
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0: No Paradão Gospel, o som de Bia Rodrigues, Ousado Amor. Teve ainda o som de William Nascimento, Não Mude a Rota. Há momentos em que você simplesmente não consegue enxergar através das trevas que parecem estar rodeando sua vida. Em momentos assim de perseverança e paciência é que sua fé é ampliada e você aprende a confiar em Deus, mesmo quando não pode ouvir sua voz. Você pode crescer em seu nível de confiança até o ponto em que conhecer é melhor do que ouvir. Você pode não saber o que fazer, mas é suficiente conhecer aquele que sabe o que fazer. Todos gostam de ter uma direção específica, contudo, quando você não a tiver, o fato de saber que Deus é fiel e verdadeiro em sua palavra e lembrar-se de que Ele prometeu estar com você sempre é o reconfortante e o mantém estável até que chegue o tempo de Deus para resolver aquela situação. Fiel é Deus pelo qual fostes chamados à comunhão de seu Filho, Jesus Cristo nosso Senhor. 1 Coríntios 1:9.
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0: Este é o Paradão Gospel aqui na sua rádio, tocando sempre as melhores da música gospel. Ao som aí de Paulo Neto e Maria Marçal, Eu Quero Te Fazer Mais Forte.
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0: Teve ainda Beca Costa e Anderson Freire, Cordeiro Que Venceu, e Pastor Lucas, Revolução. Agora a gente faz aquele intervalo rápido, aproveita para mandar aí a sua mensagem e interagir por aqui nas redes sociais. A gente segue sempre online, então aproveita, já segue, curta, comenta e compartilha com toda a família. Tá valendo a sua participação também através aí do WhatsApp da rádio.
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6: De volta por aqui no seu rádio, este é o Paradão Gospel. E que bom ter você aí na sintonia, aonde quer que você esteja, em casa, no trabalho. Você que nos ouve aí também através aí do aplicativo, aumenta aí o volume e vamos para mais uma sequência. Música.

0: Paradão Gospel e o som de Ruth Dayane, Poliana Martins, Sobrevivi.
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0: Teve ainda o som de Samuel Miranda, Serás Sempre Deus, e Bia e Brenda, Deus Vai Fazer. E tem uma galera aqui na sintonia conectada aí com a gente, a Simone e a Isabel em Mogi das Cruzes, a Karina está em Barueri, o pastor Gabriel Bezerra em Sorocaba, a Elisete, a Luana e a Cristiane em Cajati, a Renata e a Rosana, na cidade de Bicuitinga, o Marcelo e a Adriane, em Oscar Bressani, a Bruna, a Érica e a Camila, em Araçatuba. A autoconfiança é valorizada na cultura dos nossos dias. A sociedade proclama a necessidade básica de confiar em si mesmo e de que você precisa sentir-se bem se quiser realizar algo na vida. Muitos creem nessa mentira. Muitas pessoas gastam a vida escalando a escada do sucesso somente para alcançar o topo e descobrir que sua escada estava apoiada no edifício errado. Outros lutam para agir de forma perfeita, somente para encarar erros repetitivos. O resultado é sempre o mesmo: vazio e miséria. Você não precisa acreditar em si mesmo, basta acreditar em Jesus que vive em você. Você não precisa de autoconfiança, precisa confiar em Deus. Porque nós é que somos a circuncisão, nós que adoramos a Deus no Espírito e nos gloriamos em Cristo Jesus e não confiamos na carne. Filipenses 3:3.
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